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0: 21 horas e 1 minuto.
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0: 21 horas e 1 minuto.

0: E vamos prosseguindo, é 21 horas e 2 minutos. Vamos trazer uma música da minha amiga Luciana Hope, lá de São Leopoldo. Folha Seca, a hora e a música tá aí para vocês. Aquele abraço.
1: De 1 hora e 2 minutos.

0: Bem, muito bem, são exatamente 21 horas e 16 minutos, 17 minutos já. Trouxemos para vocês a Vaneirinha da Saudade com os Mirim. Vamos fazendo uma programação um pouco eclética nessa quinta-feira hoje, para vocês aí que estão nos acompanhando. Então vamos trazendo música para todos os gostos. Vaneirinha da Saudade com os Mirim. E também com a banda, não tem o nome aqui, perdi já, Cor de Caramelo, e também Folha Seca com a minha amiga lá de São Leopoldo, que já teve aqui no rádio, a Luciana Hope, com os seus componentes de músico, violonista, gaiteiro. Um dia eu vou convidar para ela chegar por aqui. De novo, a Luciana Oup. E também, vamos ver aqui, Loucuras. Loucuras de amor. Vamos agora com. Vamos com. De Carona com a Saudade, com a Nave Som, tá aí para vocês.
1: De 1 hora e 18 minutos.

0: Muito bem, vamos prosseguindo, 21 e 21 minutos, tinha a hora da coincidência. Vamos lá com mais música para vocês agora, vamos com o musical União. A música diz: Você vai dormir lá fora, tá aí para vocês.
1: 21 horas e 22 minutos.

0: 21h33.
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0: 21h33.
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0: 21h34.
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0: 21h35.

Muito bem, vamos trazer mais música para vocês. Vamos lá. Vamos com o

bem, muito bem. 22 horas e 2 minutos. Trouxemos então para vocês aí o velho quebrando tudo. Essa coisa melhorar, só se quebrar o pescoço. É, com os atuais. E também Toalha Branca com Céu e Canto. E antes, Pássaro Sem Ninho. E Trote pelo Telefone. Foi no dia em que eu nasci. Vai crescer, vai ficar forte, vai ser lindo esse guri.

0: Muito bem, vamos lá para o nosso apoio. Daqui um pouco retornamos com mais música para vocês.
1: 22 horas e 6 minutos.
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1: 22 horas e 6 minutos.
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1: 22 horas e 7 minutos.
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1: Vinte e duas horas e 8 minutos.
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0: muito bem. Vamos trazer com Roberto Carlos e Ricardo Braga aí para vocês. Aí, ó, a música são 22:09.
1: 22:09.
2: Essa é a Jovem Pan.

0: Tudo bem, muito bem. É, estamos trazendo música para vocês aí. Vamos lá. Trouxemos então aí, vamos ver aqui. Trouxemos com o Tief Weaver e também antes herdeiros de uma pampa pobre e Roberto Carlos e o Ricardo Braga. Agora vamos com Eu Quero Apenas Carinho com José Augusto. Hora certa e a música para vocês.
1: 2 horas e 22 minutos.

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0: passou.
1: Bem, vamos encerrando. Estão faltando só 12 minutos para as 23 horas. Vamos encerrando. Sábado, se Deus quiser, voltemos com mais música, com o programa no sábado após as 8 horas, após as 20 horas, com a programação.
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1: Bailando na Ferrabras no sábado. Até lá, querendo Deus, muito obrigado. Vocês então ouviram aí todas essas músicas que a gente trouxe para vocês. Então agora vamos trazendo mais uma aqui, Toalha Branca e A Princesa e o Pobretão. Tá aí para vocês, muito obrigado, que Deus abençoe todos. E nesse momento, com certeza, né, todas as crianças estão no seu soninho. Que durmam com Deus e sonhem com os anjinhos. Muito obrigado. Agradecer todos, desde lá de Santa Catarina, meus cunhados lá, o Valdir, o Itacir, lá em Mondaí, a Idalina de Lima, lá o Valdomiro de Lima, e a gurizada aqui. Que estão nós ouvindo. Muito obrigado, gurizada. Que Deus abençoe todos. Um beijo para as crianças. E aqui, né, quem está nos seus lares com o seu radinho ligado, muito obrigado. E quem curtiu aqui, o Jaison Ferreira, muito obrigado, Jaison. Até sábado que vem, se Deus quiser. E Deus é bom é de querer. Até lá.

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2: 23:06.
3: Busque tua felicidade, seja incansável, ainda que seja necessário caminhar 1.000 milhas. Mesmo que o caminho pareça inalcançável, tenha fé e alcançarás grandes maravilhas. Ponha tua vida nas mãos do Deus vivo. Ele faz das tempestades marés tranquilas. Ele é o Deus do impossível. Agradecemos a Deus por mais um dia de trabalho. Muitos se esforçaram para a realização dele. E agora à noite será momento de reflexão e momento de crermos que amanhã será melhor. Desejamos a todos uma excelente noite. E amanhã, bem cedo, nos encontraremos aqui, fazendo a sua vida melhor. Boa noite.
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1: Estamos chegando, mas que tal, meu amigo, minha amiga, e assim a gente vai tocando a vida por diante. Hoje, alegria, alegria, é sexta-feira. Então a gente convida a todos para vir chegando, agradecendo a Deus em primeiro lugar, claro, mais um dia, mais uma oportunidade que nós estamos tendo, né? E assim a gente vai. Sorria para a vida. Hoje, sexta-feira. Então a gente agradece a Deus a oportunidade de mais um dia, mais uma chance de acordar com saúde, com alegria, fazer acontecer. Sorria para a vida, amigos e amigas de todas as querências. O programa vai até às 8 da manhã com informação e muito mais. Que Deus abençoe cada um e cada uma e vamos embora, gaúchos e gaúchas de todas as querências. Chovendo, 14 graus, bom dia, vai ser intenso hoje, vamos embora.

0: 10:01.
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0: 6:03.
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6: Prezados amigos, ouvintes da Ferrabras, parcerias, nossos apoiadores, de onde vocês estiverem, muito bom dia, sejam todos muito bem-vindos. Alegria para a vida, hoje é sexta-feira, de segunda a sexta, o programa Bom Dia Sapiranga, nesse espaço, abra uma janela. Uma janela para um momento de fé, de reflexão e agradecimento. Uma semana que passamos, temos muito a agradecer. Sorria, alegre-se, fazer o bem, semear a paz, a esperança para que nós sejamos um dia feliz. Ah, todos os dias nós temos muito, muito a agradecer. Deus coloca o mundo à nossa frente e diz, vai que é todo seu. Acordar com saúde é uma benção. Obrigado, obrigado. Poder sentir o passar do vento, o pingo da chuva, aquele vento frio de muitas vezes do inverno, dá aquela preguiça para levantar, mas sabendo que temos que sair, trabalhar e ganhar o pão nosso de cada dia, ah, é um privilégio. Sorria para a vida. Todos os dias temos esta oportunidade de recomeçar. Sejam bem-vindos no momento de fé, de reflexão e agradecimento por tudo que temos e tudo que somos, prezados radiovintes.
7: 10. Tendo chamado os seus 12 discípulos, deu-lhes Jesus autoridade sobre espíritos imundos para os expelir e para curar toda sorte de doenças e enfermidades. Ora, os nomes dos 12 apóstolos são estes. Primeiro, Simão, por sobrenome Pedro, e André, seu irmão. Tiago, filho de Zebedeu, e João, seu irmão. Filipe e Bartolomeu. Tomé e Mateus, o publicano. Tiago, filho de Alfeu, e Tadeu. Simão, o Zelote, e Judas Iscariotes, que foi quem o traiu. A estes 12 enviou Jesus dando-lhes as seguintes instruções.
8: Não tomeis rumo aos gentios, nem entreis em cidades de samaritanos. Mas dê preferência, procurai as ovelhas perdidas da casa de Israel. E à medida que seguirdes, pregai que está próximo o reino dos céus. Curai enfermos, ressuscitai mortos, purificai leprosos e expeli demônios. De graça recebestes, de graça dai. Não vos provereis de ouro nem de prata, nem de cobre nos vossos cintos, nem de alforje para o caminho, nem de duas túnicas, nem de sandálias, nem de bordão. Porque digno é o trabalhador do seu alimento. E em qualquer cidade ou povoado em que entrardes, indagai quem neles é digno, e aí ficai até vos retirardes. Ao entrardes na casa, saudai-a. Se com efeito a casa for digna, venha sobre ela a vossa paz. Se, porém, não o for, torne para vós outros a vossa paz. Se alguém não vos receber nem ouvir as vossas palavras, ao sairdes daquela casa ou daquela cidade, sacudi o pó dos vossos pés. Em verdade vos digo que menos rigor haverá para Sodoma e Gomorra no dia do juízo do que para aquela cidade. Eis que eu vos envio como ovelhas para o meio de lobos. Sede, portanto, prudentes como as serpentes e simples como as pombas. E acautelai-vos dos homens, porque vos entregarão aos tribunais e vos açoitarão nas suas sinagogas. Por minha causa sereis levados à presença de governadores e de reis, para lhes servir de testemunho a eles e aos gentios. E quando vos entregarem, não cuideis em como ou o que haveis de falar, porque naquela hora vos será concedido o que haveis de dizer. Visto que não sois vós os que falais, mas o Espírito de vosso Pai é quem fala em vós. Um irmão entregará a morte outro irmão, e o pai ao filho. Filhos haverá que se levantarão contra os progenitores e os matarão. Sereis odiados de todos por causa do meu nome. Aquele, porém, que perseverar até o fim, esse será salvo. Quando, porém, vos perseguirem numa cidade, fugi para outra. Porque em verdade vos digo que não acabareis de percorrer as cidades de Israel até que venha o Filho do Homem. O discípulo não está acima do seu mestre, nem o servo acima do seu senhor. Basta ao discípulo ser como seu mestre e ao servo como seu senhor. Se chamaram Beelzebu ao dono da casa, quanto mais aos seus domésticos. Portanto, não os temais, pois nada há encoberto que não venha a ser revelado, nem oculto que não venha a ser conhecido. O que vos digo às escuras, dizei-o à plena luz, e o que se vos diz ao ouvido, proclamai-o dos eirados. Não temais os que matam o corpo e não podem matar a alma. Temei antes aquele que pode fazer perecer no inferno tanto a alma como o corpo. Não se vendem dois pardais por um asse? E nenhum deles cairá em terra sem o consentimento de vosso Pai. E quanto a vós outros, até os cabelos todos da cabeça estão contados. Não temais, pois, bem mais valeis vós do que muitos pardais. Portanto, todo aquele que me confessar diante dos homens, também eu o confessarei diante de meu Pai que está nos céus. Mas aquele que me negar diante dos homens, também eu o negarei diante de meu Pai que está nos céus. Não penseis que vim trazer paz à terra. Não vim trazer paz, mas espada. Pois vim causar divisão entre o homem e seu pai, entre a filha e sua mãe, e entre a nora e sua sogra. Assim os inimigos do homem serão os da sua própria casa. Quem ama seu pai ou sua mãe mais do que a mim não é digno de mim. Quem ama seu filho ou sua filha mais do que a mim não é digno de mim. E quem não toma a sua cruz e vem após mim não é digno de mim. Quem acha sua vida perdê-la-á. Quem todavia perde a vida por minha causa achá-la-á. Quem vos recebe a mim me recebe. E quem me recebe, recebe aquele que me enviou. Quem recebe um profeta no caráter de profeta, receberá o galardão de profeta. Quem recebe um justo no caráter de justo, receberá o galardão de justo. E quem der a beber, ainda que seja um copo de água fria, a um destes pequeninos, por ser este meu discípulo, em verdade vos digo que de modo algum perderá o seu galardão.

0: O Senhor é meu pastor e nada me faltará. Sorria para a vida. Sejam todos muito felizes nesta sexta-feira. Fazendo bem, semeando a paz, a esperança, a alegria. E assim a gente vai. Tocando cada momento, cada dia, cada instante. Sorria, alegre-se, fazer o bem sem olhar a quem. Abraço seu filho, beijo e desejo um ótimo dia. Agradecer por mais um dia, mais uma chance que Deus coloca o mundo à nossa frente e vai que é todo seu. Sejam todos muito bem-vindos. Sorria, alegre-se, meu amigo, minha amiga. Obrigado, obrigado, obrigado. Pedimos a bênção da nossa Virgem Maria, sua intercessão, para que o nosso dia seja repleto de alegria, de entusiasmo, de superação. Que um final de semana feliz, que abençoe cada um e cada uma, proteja cada lar, cada família, que assim seja.
1: Ave Maria, cheia de graça, o Senhor é convosco. Bendita sois vós entre as mulheres, bendito é o fruto do vosso ventre, Jesus. Santa Maria, Mãe de Deus, rogai por nós, pecadores, agora e na hora de nossa morte.
2: Amém.
1: E que desça sobre você, sobre o nosso Brasil, sobre nossas famílias, a bênção do Deus Todo-Poderoso, Pai, o Filho e o Espírito Santo.

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1: 6:15.
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3: Os animais, tá na hora, vamos lá, mas que barbaridade, é nós mesmo. É, tá pensando em quê, né? Eita, bom dia, mas que tal? Vamos que vamos. É, não dá pra parar, né? Eita, dia chovendo, sexta-feira chuvosa. E sempre eu pra trabalhar, vou te contar. Tratar toda essa bicharada não é fácil, tu acha que é de barbada? É, vamos, passo firme. Enfrentar o vento, a chuva.

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1: Bom dia, meu amigo, minha amiga, mas que tal? Bom dia, esse povo maravilhoso ligado com a gente. Bom dia, sejam bem-vindos. Eita, coisa bem boa, né? Olha só, para hoje teremos sol. Sol? Para hoje? Sol é para ser chuvoso, mas vamos embora. Teremos aumento de nuvens, pancada de chuva, fim de manhã, tarde e noite chuvosa também nesta sexta-feira. Temperatura... Então vai ter o chover o dia inteiro, o sol pode aparecer entre nuvens e tal. É que se é acima das nuvens o sol está lá, né? Não é que ele não veio. Porque a chuva é 10,5 milímetros, né? E a probabilidade é 97%. Então, a princípio, vamos lá. E a umidade relativa do ar, 99%, quase água, né? Mas que barbaridade. O vento noroeste, 9 km por hora. O sol nasce às 7 horas e 15 minutos. O pôr do sol às 17 horas e 31 minutos. Os dias estão assim. Dia 23 para 24 será a noite mais longa. E, no dia, e depois começam os dias ficar mais longos também. Estamos aí. Hoje é dia 12. Dia 12 de junho, né? É, 12 de junho. É dia da lua minguante. É, estamos na lua minguante. Até amanhã, dia 13. Dia 14 passa para a fase nova, né? Então hoje muita chuva, então, pro dia de hoje, tá bom? Vamos que vamos. Tem uma linda sexta-feira, repleta de sentimentos positivos e um bom dia, né? Tudo dê certo. Mas que tal? Cada um e cada uma. No calendário de hoje... Dia é sexta-feira, é dia dos namorados, dia do enxadrista, dia nacional da conscientização cardiopatia congênita, dia de São Gaspar de Búfalo, dia mundial de combate ao trabalho infantil, dia do Correio Aéreo Nacional, hoje também. Então, dia dos namorados. O Dia dos Namorados é comemorado em 12 de junho no Brasil, data em que os casais aproveitam para celebrar sua união e agradecer o companheirismo e a dedicação entre ambos durante o ano todo. Muitos países comemoram o Dia dos Namorados dia 14 de fevereiro, dia de São Valentim. No Brasil, a comemoração foi adaptada para tentar ajudar o comércio em São Paulo, no mês de junho, pois neste mês o desempenho do comércio era fraco. Na cultura popular, há pessoas que acreditam que algumas simpatias, como Santo Antônio, podem ajudá-los a encontrar um namorado. Geralmente, elas são feitas na madrugada do dia 12 para o dia 13 de junho. É? E elas podem ser assim, ó, retirar o menino Jesus que o santo carrega e prometer devolvê-lo. Apenas depois que encontrar um namorado. Coitadinho. Colocar a imagem de Santo Antônio de cabeça para baixo e prometer mudá-la de posição somente quando o santo arranjar um namorado. Em Lisboa, Portugal, capital portuguesa, é tradição celebrar um casamento coletivo no dia 13 de junho, na própria igreja Santo Antônio nasceu. Muito bem. Fora do Brasil, especialmente nos Estados Unidos e na Europa, o Dia dos Namorados é celebrado em 14 de fevereiro, data conhecida como São Valentim, em homenagem ao dia português, Dia de São Valentim. O Dia de São Valentim homenageia o Dia de São Valentim, homenageia São Valentim, bispo que ficou conhecido por celebrar casamentos em sigilo em Roma, quando o imperador Cláudio II proibiu a celebração de casamentos, mas... A justificativa do imperador era de que os homens solteiros seriam melhores combatentes para guerras, visto que os casados já não queriam mais se arriscar. Por defender o amor e a união dos casais perante Deus, São Valentim foi julgado e condenado à morte. A sua execução foi realizada em 14 de fevereiro de 269 d.C. É, tu já pensou? Não é fácil, né? 6 horas e 21 minutos. Quero mandar um alô aí pra minha esposa, né? Minha namorada, mas que tal? É, nós estamos namorando, já tem 40 anos. Eita! Há mais 40 anos de casado, mais uns. Meu Deus do céu. É, e você aí que tem uns que comemoram 50, 60, 70 anos, né? Outros casamentos duram 15 dias, um mês. É, tá desse jeito o mundo, né? Que barbaridade. Outros nem casam, outros ficam juntos e a vida vai. Outros é solteiro. É o mundo que tá assim, né? Vamos embora. Aí, como hoje é dia 12, amanhã é 13, e aí eu sou o discípulo aí para fazer a simpatia para Santo Antônio, eu vou ver, né? Vai ser tudo de grátis. Tudo de grátis, as consultas, simpatia, vou jogar as pedrinhas, fazer nas madrugadas. É, mas que barbaridade. Bom dia, amigos, amigas. A gente brinca, se diverte, porque a vida é linda para ser vivida, né? Quero mandar um abraço aí para a Adélia, minha esposa, o Ivo Caetano. Bom dia, Caetano. Um abraço, guri. É, se virando. Quero mandar um alô agora. Vamos ver aqui, né? Vamos dar uma espiada aqui. Olha só. A Onira Azeredo, minha conterrânea, lá de Jaboticaba. Bom dia. Ontem encontrei mais um de Jaboticaba ali no mercado, né? Ali no Centenário, no Vieira, né? O João Tabor lá em Santa Catarina, Solange Prates, o Roberto Santos. Bom dia. É, tá desse jeito, né? A Cirlei Ponciana, Marlene Petri, a Lourdes Smith, a Jaime Aquino, a Dirce Sampaio, o Gerson e hoje, o professor, a Dirce Radialista, do CEPERGS, o Gerson, o Paulo Fão, o Leonir pronto para ir pro trabalho. É, tá desse jeito, né? Vamos dar uma espiada aqui. Vamos dar uma espiada aqui. Vamos. Opa! Que barbaridade! Que barbaridade! Vamos lá, vamos achar aqui. Aí o Cláudio Silva manda um bom dia. O bom dia, que tenham todos uma ótima sexta-feira, diz o Paulo Fão. O Hélio Tormes, um grande abraço, bom dia para todos. A Dirce Sampaio, um bom dia. A Cirlei Ponciano, bom dia, que Deus abençoe do nosso dia, nossas famílias. Tá certo, minha conterrânea, né? O Jaime Aquino mandando um bom dia. O Leonelson Miranda mandando um bom dia. A Lourdes Mitos, assim, dia...
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0: 6:28. 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
0: 6:32.
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7: Eita, meu amigo Juliano Cavaleiro, bom dia! É o Juliano aí que tem essas canções, essa vinheta aí, né? Meu amigo Leonelson Miranda, bom dia. Auri Bittencourt Fernandes, meu vizinho aqui da frente, bom dia. Agora tem mais um vizinho aqui, né? O Fabrício, gerente ali da do supermercado Zanella. É, grande. Aí ele tá aqui também. Muito bem na região. E assim nós temos muitos vizinhos bons, barbaridade, né? E assim a gente vai. Bom dia. Quero mandar um alô aí para Maria da Silva, bom dia. Maria da Silva, é Maria da Silva mesmo, bom dia. É, aí o Pedrinho, o Pedro Tavares, né, grande Pedrinho, bom dia. Um abraço aí ao pessoal da São Paulo. O Ismael, daqui a pouquinho, aquele café bem passado, bem fresquinho. 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Suspeita de ebola em Novo Hamburgo. Saiba como a doença é transmitida, quais são os sintomas e o tratamento. Suspeita, né? Despedida do trabalhador que morreu em acidente no parque em Gramado ocorre hoje. Ocorre em Canela. Há uma semana ele havia anunciado que seria pai. Vítima de 32 anos deixa a esposa grávida, pais e irmã. Ministério do Trabalho solicitou documentos às empresas após o acidente. O velório de Kelvin Tavares da Silva, 32 anos, ocorreu ontem a partir das 17 horas de quinta-feira, na sala 3, crematório de Canela. O trabalhador morreu na quarta após sofrer um acidente na área de máquinas, no parque temático localizado em Gramado. O sepultamento está agendado para as 9 horas desta sexta-feira. Ele deixa a esposa, os pais, uma irmã e demais familiares. Estava feliz, anunciando para os amigos que seria pai. Triste, né? CPI dos relatórios dos pedágios recomenda interromper novas concessões e reavaliar. Estado investiga suspeita de ebola em paciente de Novo Hamburgo. Fui enganado e esse dinheiro faz falta. Comerciária de Novo Hamburgo é uma das 35 vítimas da falsa construtora. Supermercado Andreasa inaugura loja 50 em São Leopoldo, no antigo prédio do Carrefour Big Eco. Ar polar avança sobre o Rio Grande do Sul e pode levar temperaturas a menos 5 graus quando o frio chega nesta semana. Segunda-feira vai debater queixo. 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Vamos lá. A gente não para, né? A gente não para. Sapiranga, Cidade das Rosas, do Voo Livre. 6 horas 35 minutos. Hoje, você que está em casa, que está no trabalho, sexta-feira, dia 12. O pessoal está mais leve, mais feliz e coincidentemente é dia dos namorados. E amanhã, sábado, aí é dia 13, dia de Santo Antônio. Tá bom? Se não tiver tão chovendo, eu vou fazer trabalho, né? Meu trabalho lá na praça, um chimarrão e tal, e daí eu vou dar consulta pro pessoal, né? Eita! É, não é consulta? Simpatia. Mas que barbaridade. Meu amigo aí do Calçados Barbosa, tem vaga de trabalho. Calçados Beira Rio, NKS, Tecno Shoes, também tem. Tem vagas no H. Kunzer e muitos outros. Então seja dois passarinhos. Bom dia, 6h36.

0: você curtiu o Alan Aladim, Ferra Brasa FM. Hoje é sexta-feira. Sexta-feira, claro. Então vamos lá, vamos ver aqui. Sexta-feira, hoje de tarde, a partir da 1 hora, na sala anexo ao... na sala anexo ao Centro Evangélico, no centro de Sapiranga, em frente à Escola Duque, tem o Brechó do Redentor. Todo o valor arrecadado no Brechó do Redentor é revertido para a compra de alimentos, cesta básica, atendimento às famílias mais necessitadas, né? Mais necessitadas. Então aí você compra e você ajuda. 6 horas e 40 minutos. É? Uhum. Vamos ver aqui Vamos ver aqui. Sábado tem baile. Amanhã dia 13, daí dia 13 tem baile.
1: Olá, galerinha linda, eu Verinha Prussiano, passando novamente aqui na Rádio Ferra Brás, a rádio mais ouvida da cidade. Convido a todos vocês para dançar e se divertir neste próximo sábado, dia 13 de junho. Eles, musical Elvis Moreira e companhia. Todos vocês são meus convidados. Início às 15 horas da tarde, às 19 horas da noite. Aquele beijo no coração e aquele forte abraço. Tchau, tchau, gente.
0: Vamos lá. Então tá bom, né, Leonel? Amanhã tem show de bandas, muita festa, muita animação e o baile da Verinha. E o milionário José Rico cantando. 6h41, Ferra Brasa FM.

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1: 6:44.
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0: 6:46.
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2: É, 6:46, aí o pessoal vai deixar o filho na creche, educação infantil, tá chovendo. É. Tu chega na escola, né? Ainda as tias recebem, as professoras recebem, tá tudo certo.

Pessoal tranquilo, faceiro. E assim nós vamos, né? Hoje é sexta-feira. Sexta-feira a gente sempre tá mais leve, mais feliz. E hoje é dia dos namorados. Então você aproveite, brinque, divirta-se e seja maravilhosa, né? Não perca tempo, né? Não perca tempo. O pessoal diz assim, a banda, a namorada que sumiu, fica pra amanhã no programa do Leonelson, né? Daí amanhã, se ela sumiu hoje, a tua namorada, daí você espera aí, porque hoje é banda, então não posso. Não é que não posso. Eu tenho um programa aqui, Bom Dia Sapiranga, um programa voltado para música gaúcha, sertaneja, E a gente traz as boas canções, né, para todos os nossos amigos. Aí você pode ir no baile, você pode brincar, você pode se divertir. Hoje é dia dos namorados, então brinque, divirta-se, seja feliz. E aí eu não posso botar a namorada que sumiu agora, ia quebrar, né, o protocolo aqui das botar a banda. Mas tudo certo, se sumiu outra namorada hoje, ou namorado, aí amanhã, dia 13, manda aí pra mim, hoje, depois manda aí pra mim mandar a tua simpatia, né, tudo de grátis, mas que tal? E assim a gente vai. Tocando a vida por diante, né? Aí o pessoal vai cantando, vai tocando e a vida vai andando, né? Eita! Você já sabe aquela canção, faz tempo que não escuta, né? 6 horas e 48 minutos, dos Serranos, para gaúchos e gaúchas. O meu amigo Tonho, lá em Igrejinha, bom dia. O Leonir Zorzanello, o Luiz, o Ademir, todo, o Volme, são meus amigos, né? Eita, gurizada buena! Quero mandar um alô aí pro Marquinhos Harf, bom dia. O Ismael, o Ismaela, Marli, eternos namorados, bom dia. E assim nós vamos. O Anil Tinho tá faceiro que nem ganso novo em Taipa de Açude, né, Ismael? Mas que barbaridade. Agora nós vamos com a canção. Ah, tá na hora? Tá na hora, tá na hora, tá na hora. Então, se tá na hora, tá na hora. 6h49. A panela pega. Então fica a panela velha mesmo, você já conhece, né? Bom dia. Vai cantando com os Serranos.

0: 6:53.
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2: 6:55.
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Terra Brasa FM, 6 horas e 56 minutos. Quero mandar um alô para todos meus amigos, obrigado pela companhia. Assim a gente vai tocando, tocando, tocando, né? Pessoal em casa, pessoal no trabalho, bom dia. Quero mandar um alô pro Gabriel, mandar um alô e o pessoal tranquilo, mas que tal? Hoje vocês combinam um jantar fora, né? Mas vai estar chovendo, cuide, né? É, dia especial e tal, mas que tal? É, vamos lá, dia dos namorados. Bom dia. Pessoal indo para o trabalho, bom dia. O pessoal se virando aí, né? Jornal Zero Hora, vitória dos anfitriões, polêmica no apito e virada coreana. Coreia do Sul venceu, mas que tal? Na primeira rodada do grupo, né? México e Coreia do Sul em primeiro, então, né? Dia da Copa do Mundo de ontem, né? Bom dia. Fundo eleitoral, 4,9 bilhões. É muito dinheiro, né? É muito dinheiro. Muitos partidos, partidos assim que é só para ganhar dinheiro e negociar, né? Pois é. Ferrabras FM, bom dia. E assim a gente vai, né? Eita, bom dia. Agora a gente vai tocando, tocando, tocando. Suprema Corte Americana bloqueia execução com gás nitrogênico no Alabama. Ah, execução com gás nitrogênio no Alabama. Ah, execução. É, meu amigo, tá proibido agora, bloqueia, né? Pena de morte. Número de mortes em terremoto nas Filipinas sobe para 55. 6 horas e 57 minutos, Ferrabras FM, bom dia. É, e assim a gente vai, né? Ferrabras. Alice Bastos Nós, assim, nosso norte é o sul. Muito bem. Pedro Ernesto diz assim, uma confirmação, uma decepção e uma estranheza na estreia da Copa. Uma Copa entre tensões políticas e sonho do Hexa. É... Em um jantar romântico ou em um balão nas alturas, o pedido de namoro ainda é especial nos relacionamentos. Será? Pois é. Polícia Federal rejeita nova proposta de delação premiada de Daniel Volcaro. 6h58, bom dia. Maioria do STF define prazo de 60 dias para Big Techs proíbam postagens de violência, exploração e abuso sexual. Muito bem. Ferrabras FM, morre Brito, zagueiro tricampeão mundial pela seleção e com passagem pelo Inter. É, é isso mesmo. Brito. Ex-defensor de 86 anos enfrentava um quadro de pneumonia. Mais um tricampeão que nos deixa campeão da Copa de 70. É, o zagueiro Brito que morreu ontem. Foi confirmada, né? O Brasil pronto para estrear esperando o Hexa. 6 horas e 59 minutos. Um dia abençoado, muita paz, muita alegria, trabalho, oportunidade. Que Deus abençoe a todos, empreendedores, trabalhadores, comunidade em geral. Bom dia. Vamos embora. Minha namorada, que tal?

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1: 7:02.
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1: 7:04.

chegou na escola, você está trabalhando, você está aí na indústria, no comércio, profissional liberal, servidor público, pessoal da área da vigilância, da segurança, e assim a gente vai. Uma manhã chuvosa, peguei chuva hoje, rapaz, vou te contar. Você que vai andar, anda com cuidado, com segurança, tranquilidade, né? Muita tranquilidade. Então você vai tocando a vida por diante. Quero mandar um abraço para todo o pessoal, dizer o seguinte, né? Isso é o Antônio Darcy, seu Darcy Consenso, né? Seu Antônio, mas que tal? Também quero mandar um alô aí pro meu amigo, meus amigos aí que estão ligados com a gente, o nosso amigo, o seu Darcy Souza, o Darcy Souza, se virando. Hoje, sexta-feira, que bons ventos tragam boas energias, muita alegria, paz, alegria, entretenimento. 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A todo o pessoal do Via Marte, que ontem estivemos lá, bom dia. Todo o pessoal, bom dia. Obrigado. E assim vai. O vento, né, Mauro? Da autolavagem, bom dia. Bom dia.

É, e assim a gente vai. Bom dia. Quero mandar um alô aí pro pessoal que tá em casa, o pessoal no trabalho. Bom dia. Sapiranga, Cidade das Rosas, do Voo Livre. Nossa terra, nossa gente. O pessoal lá no supermercado Padre Réus, trabalhando, se virando. Bom dia. Um abraço aí ao Paulo. Todo o pessoal já tá no batente, né? No Super Padre Réus. Bom dia, meus amigos. E assim a gente vai tocando, né? Se virando. Mas que tal? Eco. Não dá pra parar, né? Não dá pra parar. Meu amigo, minha amiga, obrigado. E assim vamos, meu amigo, minha amiga. É, o pessoal se virando, né? Não para, Sapiranga não para. Agora nós vamos com a canção, né? É, vamos com a canção. Vamos com a canção Tropeando Lembranças, com Porca Véia. Meu amigo Schumacher, meu amigo Edmar, o Sérgio Elvanger, grande Sérgio, com esse tempo, né, Sérgio? Não vamos trabalhar, né? Ah, não vamos. Mas que barbaridade. E assim nós vamos, ó. Hoje, muita gente deixa pra casar no dia do... Casar? Ah, tu vai casar? Uhum. Muita gente deixa pra... Pra depois pra casamento, né? Marcar casamento no dia dos namorados. Ai, ai, ai. Ai, ai, ai. Ferrabras FM. Bom dia.

0: Terra Brasa FM, bom dia! É, falei dos namorados aí, olha só. Vai lá, fala casamento hoje. Aí, teu pai quer que tu case e tal, daí tu vai ver, né? Vai lá, dia dos namorados, bom dia.
1: 11 horas.
0: Opa, não é isso aqui, é essa aqui.
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0: 7:19.
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0: 7:22.
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0: chove na Cidade das Rosas. Bom dia! Meu amigo, obrigado pela parceria todos os dias, todas as horas. Obrigado, obrigado, obrigado. A gente sempre está feliz porque a vida é para ser vivida, né? Todos os dias, com alegria, com entusiasmo, a gente vai escrevendo a nossa história nesse mundão de Deus. Quero mandar um alô aí para todo o pessoal, onde quer que esteja, né? Ligados com a gente, obrigado pela parceria, obrigado, obrigado, obrigado. Hoje, sexta-feira, dia 12, amanhã dia 13, estreia o Brasil na Copa do Mundo. E eu vou te contar uma coisa para vocês, hein? O futebol tá cada um, a África do Sul, claro, um país pobre, aí o futebol não era tão assim, mas eles cometem cada erro no futebol que eu te contar, né? Ontem com o México, meu Deus do céu. Mas faz parte, né? Faz parte. Faz parte, faz parte, faz parte. Obrigado. O Jornal 247 Online traz pagamento de 155 milhões de Volcar ao Columbre aumenta pressão sobre o presidente do Senado. Ah, é? E o Alcolumbre tem os outros senadores na mão, né? E ele faz o que quer no Senado. É, infelizmente, olha só. A defesa de Daniel Volcar teria relatado pagamento de 155 milhões ao presidente do Senado, que nega ter recebido valores. A revelação de que Daniel Volcar pagou 155 milhões a Davi Alcolumbre reacendeu a pressão política para a instalação de uma CPI ou CPMI para investigar o Banco Master. Parlamentares favoráveis à apuração já cobram que o Congresso avançasse nas investigações sobre as relações de Daniel Volcar com autoridades públicas em meio ao desgaste provocado pelo caso. Segundo o UOL, as transações envolvendo Volcar aumentaram a pressão sobre Alcolumbre e deram novo impulso às articulações para a abertura de uma comissão parlamentar de investigação. A Câmara dos Deputados afirmou que Alcolumbre indeferiu pedidos de leitura de requerimentos para a instalação da comissão, sob argumento de que a definição do momento da leitura é ato discricionário da presidência do Congresso. A defesa de Daniel Volcar teria relatado pagamento de 155 milhões ao presidente do Senado, Davi Alcolumbre, União Brasil, em uma segunda proposta de delação premiada apresentada no âmbito das investigações do Banco Master. As informações constam em reportagens da revista Veja e do Metrópolis. Volcaro teria afirmado que o repasse foi feito em dólares, no valor de 30 milhões, equivalente a cerca de 155 milhões. O montante teria sido depositado em uma conta no exterior e posteriormente transferidos para Alcolumbre como contrapartida por apoio a uma demanda de interesse do Banco Master. A operação teria sido intermediada por Augusto Lima, ex-sócio de Volcaro. Alcolumbre negou a acusação por meio de nota. A assessoria do presidente do Senado afirmou que as informações são absolutamente falsas, não procedem, e que serão enfrentadas com a máxima firmeza. A rejeição da proposta da PF mantém as declarações atribuídas a Volcar no campo das alegações apresentadas por sua defesa, em invalidação formal pelas autoridades responsáveis pela investigação. Polícia Federal. Eu não sei se é importante o Brasil ter agora a CPI. Se os deputados não estão trabalhando, vão duas vezes por semana, começa a campanha, e aí? Pra quê? Se a Polícia Federal está trabalhando, está mostrando ao mundo, a todos. Olha aí o filme, olha o Flávio Bolsonaro e Volcaro, o irmão, meu irmão camarada, parece a dupla, né? Erasmo Carlos, falecido Erasmo Carlos, saudoso, e o Roberto Carlos, meu irmão camarada. Ô irmão, tô sempre contigo, dizia ele para um Volcar, dizia que não conhecia, né? Que tal? Pois é. E aí ele deu 5 milhões aí pro presidente do PP, aí deu apartamento, casas, no, na compra de casas por parte de empresário para o filho do irmão do do Flávio Bolsonaro morar nos Estados Unidos, envolvendo todos. E aí agora aparece 155 milhões pro Volcaro, do Volcaro para o Alcolumbre. E o Alcolumbre não tem o mínimo de vergonha de estar aí, né? Está aí, presidindo o Congresso Nacional. Até quando? Então, deixa a polícia trabalhar. E aí, tem eleição logo ali. E você, meu amigo, minha amiga, você pode mandar embora todos aqueles corruptos, aqueles que estão... tu tem votado a favor deles e eles votado contra ti. Principalmente os trabalhadores, comerciários, sapateiros, metalúrgicos, construção civil, micro, pequeno empresário, profissionais liberais, muitos deles. Até quando? Dá uma pensada, reflita mais, vê o histórico para fazer. E diante disso, só há um caminho. O caminho da democracia, o caminho da escolha. E a escolha, a gente sempre diz o seguinte, a escolha é nossa. Eu, você, nós temos a escolha. É? E o que a gente faz com a nossa escolha? Nesses tempos modernos de internet, nesses tempos modernos... 7 horas 29 minutos. Tempos modernos. Aí uma música dos dois mineiros que traz o retrato da política nacional. Aí eu vejo a propaganda eleitoral, 4,9 bilhões de fundo eleitoral. Partidos pequenos, não pelo fato da democracia e tal, mas se eles tivessem candidato, apresentassem suas propostas, discussões, combatessem as desigualdades sociais, não. Os presidentes criam partidos, presidentes partidários, para se sustentar com fundo partidário de milhões. O que menos vai ganhar vai ser 300. 300 mil. E aí depois, dinheiro público, meu, teu, nosso, da produção. E aí, o que é feito nesse país? Essa canção é muito bonita, Tempos Modernos, né? Décio do Gás, bom dia. Né, meu amigo Paulo lá do Super Padre Hells, bom dia. 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Morrer não é partir, mas é viver no coração dos que aqui ficam. 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Um abraço, amigos. Gás Steyer, Mecânica Pampa, a de Sapiranga, Lar da Melhoridade. Bom dia!
1: 7 horas.

Perfeito, barbaridade, bom dia! 7 horas 33 minutos, o Jornal 247 online traz matérias que você não vê na grande mídia, né? Aí você não vê aqui no nosso NH1, no NH, no Repercussão, isso aí muito pouco, né? Muito pouco sobre o que acontece. Aí ele traz o seguinte, o jornal é do Sudeste, né? Diz assim, agora fica claro porque nenhum bolsonarista assinou a CPMI do Dark Horse, que é o filme, diz Correia ao citar Alcolumbre. O deputado federal Rogério Correia, do PT de Minas Gerais, Partido dos Trabalhadores de Minas Gerais, afirmou nesta quinta-feira, ontem, dia 11, pela rede social X, que as novas informações envolvendo o controlador do Banco Master, Daniel Volcaro, ajuda a explicar por que parlamentares bolsonaristas não assinaram a CPMI do Dark Horse na quinta-feira, dia 11. O parlamentar destacou a informação de que o presidente do Senado, Davi Alcolumbre, teria recebido US$ 30 milhões, o equivalente a 155 milhões, aí para o filme foram 160 milhões, é bastante, né, do ex-banqueiro, preso após ser alvo da operação Cúmplice Zero da Polícia Federal. O empresário vinha tentando firmar um acordo de delação premiada, mas teve uma segunda proposta rejeitada pela PF. Em apenas um dia, são três notícias bombásticas sobre Volcaro e o Banco Master. Primeiro, o banco do PCC e empresa do filme Dark Horse, de Jair Bolsonaro, juntos ao mesmo fundo de investimentos. Banco do PCC e do filme no mesmo investimento. Mas que barbaridade. Segundo, Davi Alcolumbre teria recebido 155 milhões de Volcaro, segundo a revista Veja, o que explicaria o acordo de votar a dosimetria para beneficiar Bolsonaro e enterrar a CPM do Banco Master. 3. Filho do ministro Fux, aquele Fux, o mais novo herói bolsonarista na farra dos 5 milhões de degustação de uísque, escreveu o deputado petista na rede social. Em seguida, o deputado defendeu a abertura de investigação parlamentar sobre o caso. Por isto, nenhum bolsonarista assinou a CPMI do Dark, que apresentou no Congresso. Acrescentou, o ex-banqueiro Daniel Volcaro é investigado pela PF em um esquema que apura um suposto esquema de fraudes financeiras. As irregularidades movimentam menos 12 bilhões, estimaram investigadores. Mais cedo, Correia havia usado as redes sociais para associar ao caso Master e ao filme produção biográfica sobre o ex-presidente Jair Bolsonaro do PL. O parlamentar também mencionou a reportagem sobre o senador Flávio Bolsonaro, pré-candidato à presidência da República, sobre o presidente do Senado. E aí, não assinar o pedido de CPMI. Eu acho que CPMI não é preciso se a Polícia Federal vai encontrando, vai trabalhando e tem os mecanismos para desvendar toda essa corrente de corrupção. Enquanto isso, os trabalhadores, enquanto isso, o empresário, estamos aí trabalhando, se virando, né? Se virando. 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E assim a gente vai, tocando, né? Tocando. Mas que barbaridade. Meu amigo, minha amiga, pobreza atinge menor nível da série histórica, nas metrópoles brasileiras, mas desigualdade cresce. Esse é o problema. Os ricos ficando mais ricos, a distância, mesmo que combata a pobreza. Situação complicada, né? Estudo da PUC Rio Grande do Sul. A PUC é a Universidade Católica, né? É. Uhum. Vamos lá. 7 horas 38 minutos. Estudo da PUC, o Observatório das Metrópoles, mostra a queda da pobreza em 2025, enquanto renda dos mais ricos avançou mais que a dos mais pobres. Sem novidade no Brasil, né? O Brasil, o rico sempre aumenta a sua riqueza e o pobre continua pobre. Melhora, mas continuamos.
A proporção de pessoas em situação de pobreza nas principais regiões metropolitanas do Brasil caiu para o menor nível desde o início da série histórica, diz a PUC. Lá em 2012, que começou, né, a série. Apesar do avanço social, a desigualdade de renda voltou a crescer em 2025, no ano passado. Impulsionado pelo aumento mais acelerado dos rendimentos entre os segmentos mais ricos da população. As informações são do jornal A Folha de São Paulo. Os dados fazem parte da 17º Boletim Desigualdade nas Metrópoles, produzido pelo Centro de Estudos da PUC do Rio Grande do Sul. Data social em parceria com o Observatório das Metrópoles, vinculado ao Instituto de Pesquisa e Planejamento Urbano Regional IPUR, da Universidade Federal do Rio de Janeiro. De acordo com o levantamento, a taxa da pobreza recuou de 19,5 em 2024 para 18,4 em 2025, renovando pelo terceiro ano consecutivo o menor patamar da série histórica. A redução foi acompanhada por crescimento da renda em todas as faixas da população, inclusive entre os mais pobres. Por outro lado, o aumento dos rendimentos foi mais intenso entre os grupos de maior renda. Como consequência, o índice de Gini, principal indicador de desigualdade na distribuição de renda, subiu de 0,533 em 2024 para 0,541 em 2025, uma alta de 1,4%. Embora represente o quarto menor resultado desde 2012, o movimento indica uma reversão da tendência de queda observada nos anos anteriores. A escala do índice de Gini varia de 1 a 10, de 0 a 1, sendo que valores mais próximos de 1 indicam maior concentração de renda. O resultado registrado nas metrópoles brasileiras permanece acima de 0,5, nível considerado elevado por especialistas. Pois é. É, meu amigo. O Brasil tem mais gente saindo da pobreza e mais de 15 milhões ainda vivem na pobreza. Mesmo combatendo, mesmo tendo trabalho, mesmo... A que país nós estamos? E os ricos, capaz, querem abrir mão dos seus privilégios. Os deputados, senadores, o pessoal do Congresso, os grandes juízes, você viram aí? A briga que o Flávio Dino tem para combater os perundicários? E eu não vejo na televisão, não vejo na rede social, os políticos de direita ou os apoiadores de direita, aquele nosso povo, assim como eu, pessoas simples, combatendo. Os penduricalhos, aí esses absurdos das emendas, absurdo do fundo partidário. Não, eles não estão combatendo. Por quê? Eis a questão. Ferrabras FM, meu amigo, minha amiga, obrigado, obrigado, obrigado. Agora nós vamos com a canção, né, meu amigo Raimundo Correia. O Raimundo, se é seu mate, fica mais gostoso ouvindo Bom Dia Sapiranga. Obrigado. O Joel Metiazzi, bom dia. Joel, um abraço. O Leão, bom dia.

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A vida tem seus mistérios, né? O zagueiro do Tri, do tricampeão mundial, Copa conquistada no Azteca, no México, Brito, zagueiro Brito, nos deixa em sincronia com a Copa que justamente começa no Azteca. A vida e seus mistérios. Melhor preparo físico de 1970, foi um grande dos campos. Fez todos os trabalhos possíveis, já que era Hércules de nascença. Grande Brito, que descanse em paz. Um zagueiro do tempo do futebol bonito, futebol que encantava o Brasil, e um futebol vencedor. E eles aí, na sua humildade, faleceu ontem, dia 11, aos 86 anos, no Rio de Janeiro, o ex-zagueiro Brito, campeão mundial com a seleção de 70. Hércules Brito era um gigante. Hércules Brito Ruas era o seu nome completo. Foi revelado pelo Vasco da Gama.

Grêmio atuou por clubes como Internacional do Rio Grande do Sul, Cruzeiro, Botafogo, Corinthians, Atlético do Paraná e Flamengo. O tricampeão é pai de Leonídio dos Santos Brito, o também zagueiro Brito, que atuou pelo Avaí em 1993. É história. Brito, um dos maiores, um gigante. Era Brito. Aquele time tinha Félix, Carlos Alberto Torres, Brito, Wilson Piazza e Everaldo, jogador gremista, gaúcho. Também tinha Clodoaldo, Gerson e Rivelino. Tinha Tostão, tinha Pelé e tinha Jairzinho. E tinha Paulo César Caju que entrava. Rapaz, era um timaço. Tinha outros que entravam ali. Pois é. Grande time. 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E assim nós vamos, né? E assim nós vamos. Tocando, tocando, tocando, né? Tocando, tocando, tocando. 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Advogada está foragida e apontada como possível líder de organização criminosa. Uma advogada, olha só, destaque RS, advogada Gabriele Vieira Serafim, de 29 anos, é considerada pelas autoridades uma possível liderança da organização criminosa investigada por tráfico de drogas em Floripa. Ela está foragida desde abril. É, meu amigo, se mete, né? Te mete, dá um jeito de sumir. 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Meu amigo, minha amiga, e assim a gente vai. Quero mandar um alô aí para todos meus amigos, onde quer que esteja. Sapiranga, Cidade das Rosas, do Voo Livre. Vamos dar uma espiada. O Danivaldo, obrigado pela companhia, Danivaldo. Bom dia. Aí nós temos aí o Jaime Aquino, nós temos o Gerson, Adir, o Raimundo, o Leonir, o Marquinhos, a Solange, o Everton Oliveira. Todo esse povo maravilhoso. Aí temos os aniversariantes de hoje, minha conterrânea de Seberi, porque todos pertencem à Grande Rodeio, né? É a Rosângela Marion, de aniversário, parabéns, felicidade. A Marta Fernandes, parabéns, Marta, tudo de bom. A Laís Cruz, bom dia. Aí Antônia Padilha, Siqueira, Siqueira, paranaense, bom dia. Josemar Alves Moura, bom dia. E assim a gente vai, 7h50. Aí você é apaixonado, seja apaixonado pela vida. 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Aí aquele que não arrumar namorada e tal, você passa, manda pra mim aí, pra mim fazer a minha simpatia. 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Bom dia. Eita paixão!

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1: 7:54.
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0: 7:58.
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2: É, esse é o Érico Muniz, que amanhã de tarde, eu aqui, assim, tocando musical de sábado à tarde com a Ferrabras FM, para lá de especial. Um programa muito especial a partir das 5 horas após o show de bandas com o Nelson Miranda, que é sucesso sempre, né? Eita, gurizada buena, bom dia. E assim a gente vai. Olha o tempo chuvoso hoje de manhã, depois a chuva, tempo e tal. Quero mandar um abraço aí para todo o Ivan Mertiaz, o Antônio Pescador, bom dia. Todo o pessoal ligado com a gente, obrigado pela companhia. Sapiranga não para, nossa terra, nossa gente. O Pedro Nunes ligado com a gente, o Paulo Renato, Jacaré, bom dia. Jacaré é tu, Meto, tá pensando o quê, né? É, Paulo Andrade Rodrigues, Paulo Renato Andrade Rodrigues. Aí o Ismael no trailer, aquele café bem passado, bem fresquinho, bom dia. Um abraço, Mauro da Autolavagem. 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Aí no bairro Seto, o pessoal ligado, 7:59, amanhã sábado tem programa do Sindicato dos Sapateiros. Os canarinhos cantam. Ah, você não tem namorada? É, não arrumou namorado? Você sabe, né? Hoje eu vou dizer pra vocês assim, amanhã eu tô dando consulta de grátis. É, vai que dá certo, né? Aí você manda aí, vamos lá. Santo Antônio, né? Eu fiquei encarregado, Santo Antônio viveu lá tempão. Amanhã é dia de Santo Antônio. Daí fiquei encarregado aí pra seguir, né? Eita, alguém tem que salvar, né? Mas que tal? Sexta-feira, bom dia. Vamos que vamos? Vamos. Cantando pro nosso povo, lembranças, porca véia. Ah, larga a cadeira, vai pra sala, larga a cuia do chimarrão. Ah, você não tem, tá sozinho? Pega a vassoura. É, daí amanhã no baile da velhinha dá tudo certo.

0: 8:04.
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E assim a gente vai, bom dia, Ferrabras FM, cada um e cada uma, né? Cada um e cada uma. Então você que está em casa, você que está no trabalho, você que está aí, se preparando mais uma jornada, a gente quer oferecer uma música a todos os apaixonados, ao dia do namorado, né? Mas que tá. 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Senão como é que tu vai ir? É isso aí. 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Tá chovendo? Não tá chovendo agora, tá um dia bonito. Aí você tem tanta gente ligada com a gente. Obrigado, meus amigos, e assim a gente vai. Agora nós vamos cantar uma canção muito bonita, né? Pra todos meus amigos, do Zezé de Camargo e Luciano. Mas, aí você tem um dia de trabalho especial. Todo o pessoal trabalhando, se virando, né? Quero mandar um abraço para cada um e cada uma, onde estiver. O Mauri Schorn, bom dia. O Mauri trabalha com aplicativos, aí ele está lá no Cruzeiro amanhã. Se não chover, tem jogo, se chover, não tem. Aí o Jaime, o pessoal aí do futebol, né? Se virando. Bom dia. E assim nós estamos. Mandar um alô para todos meus amigos, né? Todos meus amigos. O Marquinhos Harf, o Marquinhos aí, bem faceiro, né, Marquinhos? Parabéns, dia dos namorados aí com a Leila. É isso aí, bem faceiro. Mas que tal? Felicidades aí a todo o pessoal. Vamos que vamos, dele que te dele, né? Sapiranga, nossa terra, nossa gente. E assim vai, né? E assim vai. Ferrabras FM, bom dia. E assim vai, né? Agora nós vamos tocar uma canção bem bonita, né? Ferrabras, bom dia. Obrigado, meus amigos. Vamos cantar? Vamos cantar. A Romalda Schaefer, bom dia. A dona Nádia, a dona Celito, um montão de gente ligada. Parabéns para todos nós que podemos acordar todos os dias com a bênção de Deus, né? Então vamos seguindo. A vida... Sempre. 8 horas, 9 minutos. Zezé de Camargo e Luciano, é o amor.

Ferrabras FM, bom dia! Meu amigo, minha amiga, obrigado pela companhia. Assim a gente vai, Sapiranga não para. Mandar um alô pra todo o pessoal. Gente, chegando ao final do programa. É, chegando ao final, né? Fazer o quê, né? Tudo tem um início, meio e fim. A vida tem um início, meio e fim, né? A gente nasce, cresce, vive e morre. É assim mesmo. Aí o trabalho também tem um início, meio e fim. Agora chegou o fim do programa. Amanhã é sábado, aí tem Mateando Café Rabras às 6 horas. Aí segue a programação até, vai a programação até de noite aí, né? É, vai até de noite. Aí vem o programa do sindicato, aí vem o Sabadão Sertanejo, vem aí o show de bandas, sábado à tarde lá na música no, com o Érico Muniz, depois seu Luiz Aragão e assim vai. As bandinhas no domingo com Alan Efe. Grande programa, bom dia. Meu amigo, minha amiga. Muito bem. 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Obrigado a todos os trabalhadores, a direção do RH, a Ana em Sapiranga, o Eliseu em Nova Hartz, da Via Marte. Ontem fizemos um trabalho ao meio-dia lá e muita gente pensando que eu era do sindicato. Mas conversamos bastante sobre a jornada de trabalho, redução da jornada, como está prevendo, tudo isso, aquilo que eu conheço. E a minha orientação foi que o pessoal participe e fortaleça o Sindicato dos Sapateiros, que é a sua ferramenta num profissionalismo na relação capital e trabalho e, ao mesmo tempo, a luta para manter melhores condições. E uma das condições é a redução da jornada. Então, eu estava lá vendo, né? O pessoal está construindo uma proposta, é muito bom. Muito bom. E o Senado tem que aprovar, né? Ainda falta no Senado. Mas aí nós conversamos sobre tudo e eu principalmente sobre a importância da saúde ocular, sobre a importância do teste de visão. Aí se precisar encaminhamento, tudo isso, né? Aí o trabalhador vai buscar o atendimento com o especialista, né? Tudo certo. 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Bom dia, meus amigos. Obrigado, Alvanes e todo o pessoal. Vamos que bom. Agora nós vamos fazer o seguinte.
Vamos falar do lar da melhor idade. A vida, eu falei antes, a gente nasce, a gente cresce, a gente vive, um dia a gente morre. Mas que a gente não escape, eu espero viver bastante, não escapa da gente ficar idoso. É, passou dos 60 e idoso. 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Fazer o quê, né? 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Muito bom, muito bom. Vamos lá. A de Sapiranga, um dia de cada vez. Hoje é dia dos namorados. Essa semana foi o dia do A. Quanta gente perdeu o seu amor, sua família, seu amor próprio, seu emprego, seus filhos, sua esposa, sua namorada, seu namorado, devido ao alcoolismo, que é uma doença. Aí, o AA de Sapiranga trabalha os 12 princípios nesse folder, né? Aí você faz uma leitura, só você pode responder. É. O AA de Sapiranga tem reuniões todos os dias, porque é um dia de cada vez sobre dada unidade de recuperação. As reuniões são abertas na Avenida 20 de Setembro, 2907, fundos da Delegacia de Polícia de Sapiranga. O Grupo São Luís, nas dependências do Pavilhão Católico São Luís Gonzaga, todos os sábados, 19h30 às 21h30, na sede do Barracão Católico São Luís Gonzaga. Muito bem. Aí precisou de ajuda um telefone, 51-DDD 996-12-8040. AA de Sapiranga. Unidade, e um dia de cada vez, unidade, sobredade, unidade e recuperação. Um abraço, amigos. Obrigado, obrigado, obrigado. Ah, tu vai dar um presente pra tua namorada, tua esposa, eterna namorada, pra aquela que tu tá tentando pra namorar, tu deu umas olhadas e tal, e ela tem... 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Muito bem. Um abraço a todo o pessoal da Planeta. Bom dia. 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A Fernanda, Chayano, Victor, bom dia. Vamos que vamos. 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Bom dia. 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
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Um abraço ao Matheus, um abraço aí ao Léo, ao Gerson, toda a equipe da Funerária Gerson. Meu amigo, minha amiga, hoje é sexta-feira. 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Meu amigo Paulinho, Dona Maria, mãe do Paulinho, um abraço a todos, obrigado. A gente vai ficando por aqui. Hoje é dia dos namorados, muita gente dá rosas. Eu estava conversando com o pessoal da floricultura, e é o melhor dia para a floricultura, né? Oscar de Paula, bom dia. O Jolar, o Ayrton, o Barbinotti, lá no litoral, o Elinho, o pessoal, todo o pessoal ligado. Aí os aniversariantes, a Rosângela Marion, a Marta Fernandes, Laís Cruz, o Antônia Padilha, Siqueira Siqueira, Josemar Alves, todo o pessoal aí aniversariante, bom dia, felicidades. Todos que nos acompanham. Aí nós estava dizendo o seguinte, hoje muita gente dá flores, rosas e é bonito, uma lembrança, dá um presente e tal. Mas o maior presente que a namorada precisa, principalmente falando com os homens, é o respeito. E aí nós vivemos um momento de crise do ser humano. Não dá para deixar de falar sobre a violência contra a mulher. Porque um dia, aquela mulher vítima de feminicídio, um dia foi livre, leve e solta, cheia de sonhos. Foi criança, foi adolescente e foi jovem. Aí encontrou talvez o amor da sua vida. E como que se era o amor da sua vida? Como é que perdeu a sua vida e tirou a sua vida? E o jovem, ele nasce e cresce, jovem, vive, fica adulto, casa-se. E um dia, claro, a gente vai morrer. Mas aí o que leva a pessoa, um dia que jurou amor, respeito, matar a pessoa? Se perdeu aquela paixão, aquela química, aquele amor, não perca a ternura, o carinho, o respeito, a educação. Não perca a honradez de viver com alegria e entusiasmo e ajudar o próximo, ajudar a pessoa que está ao seu lado. Se não deu mais para ficar juntos, tudo certo, separa-se. Dá todo o apoio necessário para a nova vida que começa e deseje ser feliz. Cada um segue o seu caminho. Jamais a violência. 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Obrigado por tudo. Nós vamos ficando por aqui. Segunda-feira tem mais. Que Deus abençoe a todos e todas. Abençoe a minha, a sua, a nossa família, a família Sapiranguense. Um feliz Dia dos Namorados. A todos os namorados e namoradas, eco, na sua plenitude, sob a bênção de Deus. Obrigado por tudo, obrigado. Vai ter uma programação para você na Ferrabras, 8 horas e 28 minutos. E a canção é Namorados, do Padre Zezinho. Fica com Deus, fui!

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1: 8:31.
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1: 8:33.
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6: 8 horas e 46 minutos.

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1: 8 horas e 57 minutos.
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1: 8 horas e 58 minutos.

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1: 9:09.
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1: 9:11.

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1: 9:22.
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1: 9:25.

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1: 9:35.
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1: 9:36.

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1: 9:51.
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1: 9:53.

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1: 10:03.
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1: 10:05.
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1: 10:17.
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5: 10 horas e 19 minutos.
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1: 10 horas e 35 minutos.
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1: 10 horas e 37 minutos.

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1: 10 horas e 51 minutos.
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1: 10 horas e 53 minutos.
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0: 11:02.
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1: 11 horas e 11 minutos.
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1: 11 horas e 13 minutos.

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1: 11:28.
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1: 11:30.

0: 11:37.
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7: 11 horas e 46 minutos.

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1: 12:03.
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1: 12:04.

0: 12:12.
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0: 12:16.
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1: 12 horas e 23 minutos.
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1: 12 horas e 25 minutos.
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0: 12:32.
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1: 12:40.
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1: 12:42.
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0: 12:48. 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
1: E aí, gurizada, tá aí o

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1: 12 horas e 54 minutos.
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1: 12 horas e 56 minutos.
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1: 13:20.
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1: 13:22.

0: 13:29.
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1: 13:39.
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1: 13:41.

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1: 13 horas e 59 minutos.
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1: 14 horas e um minuto.
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2: 14 horas e 14 minutos.

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2: 14:41.
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3: Peito e Romário no churrasco, Jorge Matheus.

0: Matê. O Ilan!
1: Sucesso
2: de honra, cara.
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0: é apaixonado demais, hein?
1: Faz o coração doer, né, mano?
0: Você tá doido?
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5: 15 horas e 10 minutos.
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0: Fernandópolis!
1: Você tá doido, né?
2: Demais, hein?
1: Basta demais.
3: Sucesso, essa música boa demais, viu?
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6: 15 horas e 37 minutos.
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2: 16 horas e 5 minutos.

0: Obrigado, lindona. Obrigado. Deus abençoe.
1: Muito obrigada.
0: Que alegria ter você aqui nesse projeto lindo.
1: Feliz demais. Marido.

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0: Obrigado, Diego. Vitor Hugo.
1: Obrigado, Bruno Marrone, por aceitar o convite de cantar essa moda linda com a gente.
2: Alô, meninos. Sucesso pra vocês.
3: Ô, moçada.
4: Obrigado a vocês, viu?
0: Muito obrigado.
4: Obrigado mesmo.
3: Esse é Brasil! O embaixador...

0: Fábio Grosso Matias, muito obrigado.
1: Obrigado por terem vindo, irmãos.
0: Isso é Zona Rural, quem gostou faz barulho, aê!
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3: 16:31.
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1: Ô, Moraes, eu tô preocupada, viu?
2: Que foi?

0: Amava nada?
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2: 17 horas em ponto.
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4: Alô, moçada, muito boa tarde. Eu estou chegando com as quebradas da noite.

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0: E eu sou o Anilton Pereira, estou aqui para ficar com vocês até as 19 horas. Isso mesmo, até as 19 horas estarei por aqui trazendo o melhor da música sertaneja, aquela que fala da terra, da natureza e também do coração.
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0: Eu quero te convidar para participar do programa. Ah, e você participa através do 51997546409. 997546409.
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0: Esse também é o WhatsApp. Você também pode mandar a sua mensagem pelo WhatsApp.
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0: Você também pode nos acompanhar e participar do programa através do Facebook, Rádio Ferrabras, ou, se preferir, Anilton Pereira. Isso mesmo, Rádio Ferrabras ou Anilton Pereira no Facebook. Você entra, comenta e compartilha conosco. Aí tu faz o comentário, curte e compartilha. Compartilhando, você nos coloca mais longe.
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dia de chuva, muita chuva, muita chuva aqui na Cidade das Rosas, Sapiranga, Rio Grande do Sul. Temperatura de 16 graus aqui nos estúdios da Rádio Ferrabras FM, na rua Adolfo Kaufmann, número 310.

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1: 5h07 e nós vamos trazer música. Eu vou trazer pra vocês Chico Rei Paraná. Alma transparente.

0: foda, eu vou demais da conta.
1: Ela acaba comigo, velho.
2: Então vamos beber uma?
0: Bora. Desce um pé de frango aí, companheiro.
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1: E hoje, é dia 12, né? 12 de junho, dia dos namorados. Dia dos namorados. Então, é um dia especial pra gente lembrar da namorada. Seja ela uma eterna namorada, lá de 30, 40 anos, seja a namorada que tu conquistou agora, ou que ela te conquistou agora, aquela que está perto de você, ou até mesmo aquela que estava longe, está longe, né, tia? Eu cheguei a tomar um café na padaria e perguntei para as meninas, perguntei para uma, o que você ganhou do dia dos namorados? Ah, eu ganhei um buquê de flores. Perguntei para outra, ah, eu ganhei um anel. Perguntei para outra, ah, meu namorado ainda não deu nada ainda. Perguntei para outra, olha, espero que o marido tenha me presenteado com alguma coisa, porque ainda não cheguei em casa. E assim vai indo, né? Mas, mesmo de longe, eu sinto ela bem pertinho de mim. Porque você tomou uma parte enorme do meu coração e tem aqui um lugar especial. Entrou, se estacionou e me deixou com muita, mas muita saudade mesmo. Então, esta é para você, Luizinho.

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4: 5 horas 36 minutos. 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
1: para... Olha, Nelson Miranda tá dizendo boa tarde, Anilton Pereira. Ótimo programa, muito obrigado, Leonelson Miranda, que amanhã, da 1 às 5 da tarde, estará aqui com o programa Show de Bandas, com o Leonelson Miranda, amanhã, da 1 às 5 da tarde. Aquele abraço pro Leonelson, a Verônica e toda a família. Também o Ivo Caetano tá dando boa tarde para nós, muito boa tarde, meu amigo, meu companheiro Ivo Caetano. E a Cleci, Terezinha Goulart, boa tarde, bom trabalho, abraço, grande abraço, TT. Da dona Terezinha. Boa tarde, amor. Feliz nosso dia. O primeiro de muitos. Quem tá dizendo é a Loeci. Muito obrigado, meu amor. Tudo certinho. Estamos juntos e misturados. É muito bom dia dos namorados, a gente recebendo boas mensagens, né? É lógico que também a gente tenta levar boas mensagens para todos, em especial para a namorada, né, tia? E aí é o seguinte, aqui no rádio a gente faz as mensagens, né? E aí o pessoal liga para nós. O Anoir, por exemplo, ele neste exato momento ele está namorando. É, isso mesmo. Ele tá lá com a namorada dele tomando aquele chimarrão gostoso, né? Então, o Anoir ligou pra nós e oferece música. Oferece música pra namorada dele, né? A Romilda, né? Namorada de muitos anos, né? O Anoir. Porque eu conheço eles há muitos anos. Estão com os filhos tudo criados. Acho que já tem netos e bisnetos, eu acho, né? Mas juntinhos. Então, ele pediu e oferece pra namorada dele. O Anoir oferece pra namorada Romilda. Ele pediu e eu vou trazer pra vocês. A Morena dos Olhos Pretos.

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1: 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Nosso abraço pro pessoal lá da Vila Nova, né? Meus amigos e amigas do loteamento Vitória, Conquista, Eucaliptos, São Luís, Morada São Luís, Colina, 1º de dezembro, Povo Feliz, Corsã, Piquete, Harmonia, Novo Horizonte, Santa Fé, Vila Irma, também lá do bairro Floresta, pessoal do loteamento do Maninho, Porto Palmeira, aqui no bairro Oeste, nosso abraço pessoal do Vida Nova, São Francisco, Pôr do Sol, Mundo Novo.
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1: E lá no Centenário, um abraço para todos vocês. Aí do Residencial Centenário, também do Novo Centenário, São Jacó, São Paulo, São Vicente, Pedro Garcês, loteamento Adão Quetes, Centro, 7 de Setembro, Cruzeiro do Sul. Um abraço para todo o pessoal lá do Voo Livre, né? Pessoal lá do Ferra Brás, Esperança, Alvorada, Sol Nascente, Colina Verde, loteamento do Musa, João Goulart, Operária, Pinheirinhos, loteamento Itu, Novo Progresso e Amaral Ribeiro.
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1: 10 minutos faltando para as 18 horas, vou trazer para vocês Alan e Aladim. 9 minutos para as 18.

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2: E nós chegamos ao final de mais uma semana. Chegamos ao final de mais um dia. Dia importante, Dia dos Namorados. E neste momento queremos agradecer a Deus por tudo que Ele tem nos alcançado. Agradecer pelas graças, agradecer por tudo que Ele tem posto em nossas vidas. Agradecer pela namorada, as meninas, agradecer pelo namorado. Porque afinal de contas, tudo vem de Deus. Senhor Deus, Pai Todo-Poderoso, obrigado pelo alimento que posso comer, pelo teto sobre minha cabeça, e pelas roupas que me mantêm aquecido, pela água, até mesmo pelo ar que eu respiro, eu te agradeço, Pai, pois tudo vem de Ti, meu Senhor. Em todos os momentos, em todas as situações, posso ver a Tua mão a me conduzir, pois Tu és bom, é fiel. Pai Celestial, obrigado porque tens me ajudado em todos os meus medos, minhas decepções, aflições e necessidades que surgem. Dá-me tudo aquilo que tenho necessidade e me ajuda a confiar que Tu cuidas do meu amanhã. Quero descansar na Tua presença, confiante que sempre me dás tudo aquilo que preciso. Muito obrigado porque até aqui o Senhor tem cuidado de mim.
3: Graças,
2: muitas graças, porque Tu me acompanhas em todos os momentos e tens sido meu fiel amigo. Posso descansar tranquilo, sabendo que Tu sabes sempre o que é melhor para mim. Eu Te amo, meu Senhor, meu Deus. Fica comigo hoje e sempre. É o que eu lhe peço em nome de Jesus. Amém. Ave Maria, cheia de graça, o Senhor é convosco, bendita sois vós entre as mulheres, e bendito é o fruto do vosso ventre, Jesus. Santa Maria, Mãe de Deus, rogai por nós, pecadores, agora e na hora de nossa morte. Amém.

0: 18 horas, 7 minutinhos. Muito, muito, muito obrigado a todos vocês que estão conosco aí todas as tardes. Você que está chegando hoje, este é o programa Entardecer na Cidade. Programa que vai ao ar de segunda a sexta-feira, das 5 às 7, com esse cara aqui, com a Nilton Pereira. Então, muito obrigado pela companhia de vocês.
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0: Quero mandar um abraço muito especial lá para Campo Bom, para Vivi. Vivi, você é uma pessoa de bom gosto, muito obrigado.
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0: Muito obrigado, Vivi, muito obrigado, Loeci, vocês são maravilhosas, né? Muito maravilhosas. Então, muito obrigado pelo presente que vocês me enviaram, tá? Muito obrigado mesmo. Fico muito, muito, muito agradecido. E o retorno será muito bom. Vai ser carinhoso, tá bom? Esse... Aquele abraço então pra Vivi, aquele abraço pra Loici. Vou trazer pra vocês Rogério e Regiane. Noite colorida aí para os eternos namorados.

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1: 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Seis horas, 15 minutos, 6:15. Aquele abraço é pro Evaldo Vitti aí do Novo Centenário, ele e a Zoara, né? Também aquele abraço pro Lourdes, o Negão, a Josi lá no Amaral Ribeiro, a Adélia. A Adélia é a namorada do Antônio Machado. Aquele abraço, Adélia. Também a Irene, o Delmar, nosso abraço. O Anoir e a Romilda, né? Oh, gente boa, barbaridade. Também aquele abraço pra Jacira. A Jacira. E lá na Vila São Paulo, seu Oswaldinho, a Dona Eva e esse. Isso aí é amor antigo, né? É, seu Oswaldinho, eu garanto que tá pegando na mão da Dona Eva agora, né? Um abraço então pro seu Oswaldinho, Dona Eva. Também meu abraço pro Dário e o Ivo Caetano lá na São Luís. Também o seu Anito, meu amigo Paranazinho. A Dona Maria lá da Vila Nova, aquele abraço pra Dona Maria, nossa ouvinte de todos os dias. Também aquele abraço pro Valmor, o Valmor e a Elizabeth do Bairro Oeste, sempre ligados conosco. Também a Leia da Rua da Ladeira, lá na Santa Fé, o Leonel, né? O Leonel e também a Alice. Aquele abraço pro Ernesto, né? O Ernesto e o outro Lelo, né? O Lelo taxista, né? Meus colegas que trabalhamos junto aí no ponto aí, aqui do centro, né? Na sinaleira da João Correia. Até mais ali. Também meu abraço pro Carlos Godoy. Carlos Godoy lá na Terra do Pinhão, Fontoura Xavier. Também a Maria, lá de São Gabriel. O Oldemar, lá de Toledo, que tá passeando por aqui, aquele abraço muito especial para você. Também o Roberto, né? O Roberto e a Rosiane, também de Toledo. Meu abraço para Juscelia e o Simon, lá em Gaspar, Santa Catarina. O César e a Gessi, lá de Eldorado. O Ney e a Ana, lá em Barracão. Também a Dona Nelci e o seu Ico. O Bira Santos, lá de Juí, a Dalva. É, também a Vandinha, né? E o seu João lá no Mercado Oliveira, em Pato Branco. Também a Tati Rodrigues, lá de Pato Branco. A Sueli, a Vanessa Lourdes e a Maria, lá do Hospital de Clínicas de Pato Branco. A Dona Sevani, seu Valdir. E o seu Norelino Cardoso, lá em Caseiros. E também aquele abraço para a Rose e o Jones, lá em Passo Fundo. Vamos trazer música para todos os apaixonados, porque afinal de contas hoje é dia dos namorados. Para você!

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4: 6:31 E olha só esta informação. Paciente de Novo Hamburgo com suspeita de ebola trabalhou 7 meses em Uganda. A investigação de um caso suspeito de ebola no Rio Grande do Sul envolve um morador de Novo Hamburgo que passou cerca de 7 meses trabalhando em Uganda, país da África Oriental, antes de retornar ao Brasil. O homem de 64 anos teve diagnóstico confirmado de malária. Na hipótese da doença viral, ainda não foi descartada. Ele aguarda o resultado do exame, que serão analisados pela Fiocruz. As informações divulgadas pela secretaria nesta sexta-feira indicam que o paciente apresentou critérios epidemiológicos e clínicos compatíveis com a doença, o que levou ao acionamento do Protocolo Nacional da Vigilância e Resposta. Nesta tarde, ele foi transferido da UPA de Canudos para o Grupo Hospitalar Conceição, referência estadual para acompanhamento de casos suspeitos. Caso a doença seja confirmada, ele será encaminhado para um hospital de referência nacional. Além do acompanhamento do paciente, o estado informou que iniciou o monitoramento das pessoas que tiveram contato com ele nos últimos dias. Informações apuradas junto a familiares apontam que o homem retornou ao Brasil em 18 de maio, após aproximadamente 7 meses em Uganda, onde trabalhava na área da construção civil. Segundo os relatos, ele chegou ao país sem apresentar os sintomas. Os primeiros sinais da doença surgiram apenas no início de junho, com episódios de febre e alterações da pressão arterial. Ainda conforme familiares, durante o atendimento realizado na rede de saúde, os profissionais foram informados sobre o recente retorno dele do continente africano. Informações contidas e uma manifestação da filha do paciente nas redes sociais indicam que ele procurou atendimento médico ainda na noite do dia 2 de junho e ficou internado desde a madrugada do dia seguinte. Após alguns dias, sob cuidados médicos, recebeu alta na sexta-feira, dia 5, à tarde. Contudo, voltou a apresentar piora do quadro clínico e no mesmo dia retornou à unidade de saúde onde ficou internado. E aí vem as reclamações. Durante a investigação do caso, foi realizado o teste rápido para malária, que apresentou resultado positivo. É uma das formas mais graves da doença. Segundo a secretaria, o tratamento específico foi iniciado imediatamente após a configuração, a confirmação do diagnóstico. Familiares relatam que o exame de malária só foi realizado após a insistência dos filhos. Desde os primeiros dias, informamos que ele esteve na África e ignoraram isso, tanto que nem consta no prontuário. Só fizeram o exame da malária depois que os filhos insistiram muito, afirmou um familiar que preferiu não se identificar. Essa é uma questão grave, muito grave, né, de uma situação, de uma doença muito contagiosa e que tá contaminando muitas pessoas na África. Então, o pessoal tem que tomar os devidos cuidados, né? Porque, afinal de contas, é uma doença grave, tanto que no Rio Grande do Sul só tem um hospital referência e, em confirmando, ele será transferido para outro hospital de referência nacional devido à gravidade da doença.
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4: Aquele abraço pro Jair Vanzão, o Adair, o Aldo, a Márcia Schutz também, o Rick, a Miriam, o Sambica, a Vera, o Ramon, o Coelho, Fabiana, a Denise, o Laércio e o Barbosa lá de São Leopoldo. Também o Celso Portela, lá no interior, a Eleia lá de Campo Bom, também a Viviane, o Arante Cavalheiro, o Carlos e também o Zé Rosales lá em Nova Santa Rita. Aquele abraço muito especial para todos vocês. Começa também meu abraço pro Neri, o Neri do Bairro Oeste. Vou trazer para vocês, para todos os namorados, os eternos namorados. Não são palavras lindas.

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3 minutos faltando para as 19 horas. Isso mesmo, 3 minutos faltando para as 19 horas. E nós vamos chegando ao final de mais um programa, Entardecer na Cidade. Deixo um abraço para cada um, um abraço para cada um, um beijo no coração de todos vocês, um bom final de semana e um bom final de noite de Dia dos Namorados. Eu estou indo embora, volto segunda-feira, 5 da tarde, tchau, fui! Vem aí a voz do Brasil!

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3: Olá, boa noite.
1: Boa noite para você que nos acompanha em todo o país.
3: Sexta-feira, 12 de junho de 2026.
1: Vamos ao destaque do dia. Apoio aos entregadores de aplicativos.
3: O governo lança o novo Move Entregadores e Moto App para financiamento de bicicletas elétricas, ciclomotores, motonetas e motos flex e elétricas produzidas no país.
1: Presidente Lula destaca que trabalhadores vão ter garantia do governo para conseguir juros menores.
4: O governo está assumindo o fundo garantidor para que ninguém deixe de emprestar dinheiro para vocês comprar moto por falta de garantia. O governo é a garantia de vocês.
3: Você vai ouvir também habitação.
1: 85 mil moradias serão construídas por meio do Minha Casa Minha Vida. 50 mil delas na modalidade rural do programa.
3: O governo federal prevê investimento total de 10 bilhões de reais nesta nova seleção habitacional.
1: E vamos falar também da transferência de imóveis federais para municípios regularizarem casas nas periferias.
3: E para acomodarem famílias em prédios que estão ociosos nas cidades.
1: É o programa Imóvel da Gente, tema da nossa entrevista com a secretária de Patrimônio da União, Carolina Stuck.
3: Hoje, na apresentação da Voz do Brasil, eu, Mariana Jungmann e Luciano Seixas.
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3: Foi lançada hoje uma nova vertente do programa Move Brasil, agora para ajudar entregadores de aplicativos na entrega e transporte de passageiros.
1: Eles vão poder financiar motos e outros veículos semelhantes para trabalhar com total garantia do governo.
5: O programa Move Brasil, Entregadores e Moto App é voltado para motociclistas ou ciclistas que trabalham com entregas de mercadorias, transporte de passageiros ou de cargas. Com a linha de crédito, eles vão poder financiar veículos como bicicletas elétricas, ciclomotores, motonetas e motos flex e elétricas produzidos no país. O presidente Lula comentou que a nova linha de crédito dá autonomia aos entregadores, que terão total garantia do governo para conseguir o financiamento.
4: O que é que nós fizemos de novidade? O governo está assumindo o fundo garantidor para que ninguém deixe de emprestar dinheiro para vocês comprar moto por falta de garantia. O governo é a garantia de vocês. Vocês não estão apenas conquistando o direito de ter uma moto. O que a gente tem que ter é o seguinte: a gente está deixando de pagar um aluguel para a gente comprar um patrimônio.
5: Será possível financiar um veículo por beneficiário e os trabalhadores terão 2 meses para começar a pagar, com prazo de financiamento de até 48 meses. E as montadoras poderão oferecer descontos para a compra. As taxas de juros são de 12% ao ano para os homens e 11,5% para as mulheres. Se o trabalhador financiar R$ 21 mil reais para comprar sua moto, por exemplo, a parcela ficará em cerca de R$ 552. Para o coordenador da Aliança Nacional dos Entregadores por Aplicativo, Nicolas Souza, poder financiar um veículo vai trazer segurança aos trabalhadores.
6: A gente vai poder trocar de moto com mais facilidade, a gente vai poder conseguir comprar bike elétrica, principalmente os irmãos que entregam de bike aí e que tem poucas condições hoje de trabalhar com saúde, com segurança, pedalando morro acima, né?
5: Podem solicitar o financiamento ciclistas e motociclistas cadastrados como entregadores em aplicativo há pelo menos 6 meses e que tenham realizado no mínimo 100 corridas. E ainda entregadores com carteira assinada que atuem há pelo menos 6 meses na mesma empresa. O ministro do Desenvolvimento, Indústria, Comércio e Serviços, Márcio Elias Rosa, comentou o alcance do programa.
7: Se nós contarmos todos, os seletistas, os de plataforma, nós vamos alcançar 1 milhão de colegas, aí, de companheiros e de companheiras. Todos os dias rodam as ruas de todas as cidades, pequenas e grandes cidades, levando remédio, comida, documento. E essas pessoas que trabalham tanto dia após dia são absolutamente essenciais.
5: A adesão ao MOV será pelo site gov.br/MOVBrasil. Após o cadastro, o trabalhador será informado se atende às condições e, a partir de 13 de julho, poderá procurar a Caixa, o Banco do Brasil ou instituições financeiras habilitadas para a contratação do financiamento. Reportagem Márcia Fernandes.
3: Moradias para quem vive no campo, em comunidades rurais e quilombolas.
1: O governo do Brasil anunciou a contratação de 85 mil moradias pelo programa Minha Casa Minha Vida.
3: Também foi contemplada a modalidade de construção por meio de entidades, como associações e cooperativas.
8: Um total de 85 mil moradias serão construídas por meio do Minha Casa Minha Vida. Destas, 50 mil unidades serão destinadas à modalidade rural do Programa Habitacional do Governo. Atualmente, a iniciativa contempla famílias com renda bruta anual de até 50 mil reais. Entre os beneficiários estão agricultores familiares e integrantes de comunidades quilombolas rurais. Para Vânia Marques, presidente da Confederação Nacional dos Trabalhadores Rurais e Agricultores Familiares, as novas moradias representam reconhecimento para o povo do campo.
9: Garantir moradia digna para as famílias do campo é reconhecer a contribuição para o país e afirmar que ninguém pode ser deixado para trás.
8: Outras 35 mil moradias vão atender a beneficiários do Minha Casa Minha Vida, a entidade, em 218 municípios brasileiros. Esta linha do programa federal é voltada para famílias de baixa renda, organizadas por entidades privadas sem fins lucrativos, que em alguns casos também auxiliam na execução das obras e no suporte técnico dos projetos. O presidente Lula garantiu que mais recursos podem ser liberados para esse tipo de parceria.
10: A única coisa que vocês precisam é que a gente tenha confiança em vocês e respeito, que vocês darão conta do recado. Portanto, se preparem, porque quanto mais casa vocês fizerem, quanto melhor for a qualidade da casa que vocês fizerem, mais vocês vão ter direito de ter mais casa para fazer.
8: O ministro das Cidades, Vladimir Lima, reforçou que as duas modalidades do programa Minha Casa Minha Vida, entidades e rural, são importantes porque a participação da população é protagonista na solução de problemas habitacionais.
11: Somente por intermédio dessas entidades conseguimos chegar na zona rural e oferecer moradia digna aos brasileiros do campo. São empreendimentos que de fato vão transformar a vida das famílias e dar dignidade para as famílias aí que esperam tanto tempo por uma casa para morar.
8: O governo do Brasil prevê investimento total de 10 bilhões de reais nesta nova seleção habitacional. Os recursos serão liberados através do Fundo de Desenvolvimento Social. O governo do Brasil também anunciou a liberação de 1 bilhão de reais em crédito instalação, que é destinada à construção e reforma de casas para famílias assentadas e comunidades quilombolas, que fazem parte do Programa Nacional de Reforma Agrária. Reportagem Gabriela Noronha.
1: De um lado, imóveis ociosos da União, como prédios públicos em regiões centrais das grandes cidades, ou áreas que já foram rurais e hoje viraram a casa de muita gente nas periferias pelo país.
3: De outro lado, famílias que precisam dos títulos de propriedade das suas casas ou de um apartamento para morar. Prefeituras que precisam de espaço para equipamentos públicos.
1: Para fazer esses dois universos se encontrarem, o governo do Brasil criou o programa Imóvel da Gente.
3: Mais cedo, nós conversamos com a secretária de Patrimônio da União, Carolina Stuck, sobre esse trabalho. Acompanhe a entrevista. Secretária Carolina Stuck, muito boa noite. Vamos começar falando do programa Imóvel da Gente. Ele tem feito, né, uma transferência dos imóveis ociosos do governo federal para fins sociais, como habitação, por exemplo. A senhora pode explicar melhor para a gente como é que funciona o programa e para que outros fins os imóveis podem ser destinados?
12: Boa noite, Mariana. Boa noite, Luciano. Então, o Programa Imóvel da Gente é uma política de democratização do patrimônio da União. O objetivo dele é transformar imóveis ociosos ou subutilizados em políticas públicas. Então, é fazer com que esses imóveis públicos cumpram a sua função social, ambiental e econômica, tentando atingir, né, chegar diretamente à população, transformando esses imóveis em equipamentos públicos. O programa prioriza quatro áreas de ação, né? A primeira delas é a habitação de interesse social, numa forte parceria com o programa Minha Casa Minha Vida. nas suas várias modalidades, mas em especial o programa Minha Casa Minha Vida Entidade. A segunda linha visa fazer a regularização fundiária, porque várias áreas da União, historicamente, se transformaram em centros urbanos, foram urbanizadas, a população ocupou essas áreas, e essas famílias não receberam até hoje os seus títulos de propriedade. Então, um dos objetivos é fazer essa regularização, né, esse loteamento, esse parcelamento dessas áreas, para que as famílias possam ter os seus títulos. A terceira área de atuação do programa são as políticas públicas e os programas estratégicos do governo federal. Aqui entra a educação, a saúde, a assistência social, a segurança alimentar, a cultura, enfim, diversos equipamentos, né, tanto equipamentos federais como daqueles que são geridos por estados e municípios, numa parceria com esses entes, para que a gente possa, então, beneficiar ao máximo o atendimento à população. E uma última linha, que são grandes áreas, né, que já foram áreas operacionais, como aeroportos ou rede ferroviária, e que hoje se transformam em equipamentos de múltiplos usos. Né? Essas são as quatro principais áreas aí do programa.
1: E que tipos de imóveis entram no programa? Prédios, fazendas, salas comerciais? Como é que é isso, secretária?
12: Isso. A Secretaria de Patrimônio da União faz a gestão de todos os tipos de imóveis, né? Como vocês citaram, prédios ou terrenos desocupados, às vezes grandes áreas rurais, e cada uma delas vai sendo destinada para uma finalidade para a qual ela tem vocação. Então, tem áreas, né, rurais, por exemplo, que são destinadas ao INCRA para reforma agrária ou que são áreas de ocupação originária dos nossos povos e comunidades tradicionais, às vezes áreas, né, das comunidades ribeirinhas próximas aos rios federais, mas também os prédios, às vezes prédios da própria administração pública federal que acabaram sendo desocupados, que a administração não utiliza mais nos centros das áreas urbanas e que hoje podem virar moradia, por exemplo, né? Então, a gente tem todos esses tipos de imóveis dentro do escopo de atuação aí do programa Imóvel da Gente.
3: Secretária, a senhora mencionou antes que algumas áreas da União acabaram virando cidades, né? E que o governo faz esse esforço de regularização de titulação dessas... pessoas que foram morar lá, né? E ontem o presidente Lula anunciou a destinação de imóveis numa parceria aí também com o programa Periferia Viva. Como é que esses dois programas conversam? Como é que vocês trabalham juntos?
12: Perfeito. Então, a SPU fez um trabalho, um esforço muito grande para fazer um mapeamento de todos esses núcleos urbanos informais que existem em áreas da União, para poder fazer esse processo de regularização. Então, quais são as famílias que ocupam... Só que, e precisa para que isso aconteça, dos parceiros locais, dos estados e dos municípios, que são eles que conseguem fazer o projeto de urbanização dessas áreas, o loteamento, mas isso tudo custa caro, né? É preciso fazer o georreferenciamento, é preciso um trabalho social com as famílias para fazer o cadastramento dessas famílias, e nem sempre os entes locais, os municípios têm, né, capacidade de gestão e capacidade financeira para fazer isso. Então, nessa parceria, o Ministério da Gestão e Inovação e o Ministério das Cidades conseguiram fazer uma parceria. O PAC Periferia Viva está investindo 200 milhões de reais para atender, nesse primeiro momento, 91 núcleos urbanos em 45 municípios. Foi isso que a gente anunciou ontem, né? Celebrou alguns desses contratos ontem. E essa parceria é inédita. É a primeira vez que esse recurso para titulação de famílias é destinado exclusivamente para áreas da União.
1: Quantos imóveis já foram repassados para o Imóvel da Gente e qual a expectativa de repasses até o fim do ano?
12: Ontem nós anunciamos, no balanço de maio de 2026, 1.804 imóveis destinados. E ontem, com as destinações de ontem, a gente já chegou a quase 1.900 imóveis. A expectativa é que até o final do ano a gente chegue a 2.000 imóveis, beneficiando aí em torno de 400 mil famílias, em centenas de municípios em todos os estados brasileiros.
3: Muito bem, nós conversamos com a secretária de Patrimônio da União, Carolina Stuck. Muito obrigada, secretária, pela sua entrevista à Voz do Brasil.
12: Obrigada a vocês, boa noite.
1: O governo vai investir 160 milhões de reais para fortalecer a economia popular e solidária.
3: Esse modelo econômico tem como princípio a cooperação entre os trabalhadores e a solidariedade.
1: O resultado é uma remuneração mais justa, maior preocupação com o meio ambiente e o fortalecimento das redes locais de fornecimento.
13: Uma cadeia de produção que envolve 5 estados do país com foco na sustentabilidade. Esse é o trabalho da cooperativa Justa Trama, com sede em Porto Alegre, que comercializa itens de vestuário e artigos de enxoval, feitos com algodão agroecológico. Patrícia Ribas, costureira e diretora financeira da cooperativa, explica como é o processo de produção.
14: A plantação do algodão sai do estado do Ceará e do Rio Grande do Norte, vai para Pará de Minas, é feito fio e o tecido vai para Porto Alegre, Rio Grande do Sul, onde é produzida as peças. Rondônia também está incluído porque ela também faz parte com os adereços, botões de cascas de coco e produtos da Amazônia mesmo, né?
13: O dinheiro arrecadado no fim do ano é repartido entre todas as organizações que participam da cooperativa. Esse é um modelo de economia popular e solidária, forma coletiva de organização em que os trabalhadores se baseiam na cooperação e na solidariedade. Para fortalecer iniciativas como essa, o governo vai investir 160 milhões de reais. O anúncio foi feito nesta sexta-feira, durante o primeiro Festival Nacional de Economia Popular e Solidária, realizado no Rio de Janeiro, com apoio do Ministério do Trabalho e Emprego. Fernando Zamban, secretário nacional de Economia Popular e Solidária, explica a que esse dinheiro se destina.
15: Grande parte dos investimentos vem no apoio à melhoria da gestão dos empreendimentos, que é o grande problema, o grande gargalo identificado por esses empreendimentos. Outra parte é investimento, adquirir equipamentos, logística, para permitir que eles tenham mais condições de disputar licitações públicas, acesso ao mercado, colocar o produto no mercado convencional que nós encontramos nas prateleiras, ter produto da economia solidária também disponível para a população em geral.
13: Ainda durante o evento, foi assinada a portaria que institui o 2º Plano Nacional de Economia Solidária, principal instrumento de planejamento estratégico do setor. A carioca Maria Inês de Queiroz Calper faz questão de comprar itens artesanais e contribuir para a valorização de iniciativas ligadas à economia solidária.
16: Primeiro que eu acho mais belo, eu acho o preço mais justo e eu dou realmente valor. Essa coisa do tempo, da dedicação, né, do físico da pessoa, debruçar sobre aquilo e fazer aquele trabalho manual, eu acho isso muito importante.
13: Hoje há cerca de 30 mil empreendimentos econômicos solidários no país, geralmente na área de artesanato e na produção de alimentos, sendo que a maior parte dessas organizações ainda atuam de maneira informal. Reportagem Natália Koslick.
3: Em entrevista à TV Brasil, da Empresa Brasil de Comunicação, o diretor do Programa Nacional de Imunizações, Éder Gatti, explicou sobre a suspensão temporária da vacina contra a dengue do Butantan.
1: A ideia é estudar os casos junto ao Instituto e à Anvisa para identificar possíveis fatores de risco e orientar a população da forma mais segura possível.
3: Mais cedo, nós conversamos com a repórter Natália Koslick para entender o que houve e as providências que estão sendo tomadas. Boa noite, Natália. Vamos rememorar o que houve. A vacina começou a ser aplicada, foi suspensa essa semana, né? Conta pra gente.
17: Boa noite, Mariana, Luciano e ouvintes da Voz do Brasil. A vacina contra a dengue, desenvolvida pelo Instituto Butantan, passou por todos os estudos e testes necessários antes de ser disponibilizada à população. Ou seja, ela seguiu o processo normal das vacinas que são incorporadas para distribuição pelo Sistema Único de Saúde. O que acontece é que quando a escala foi ampliada, foram manifestados aqueles 42 casos de eventos raros divulgados pelo Ministério da Saúde no início da semana. E por isso a decisão pela suspensão temporária do imunizante. Agora esses casos vão ser avaliados individualmente para investigar o que houve com esses pacientes e possíveis fatores de risco que tenham interação com a vacina. Em entrevista à TV Brasil, o diretor do Programa Nacional de Imunizações, Éder Gatti, explicou como funciona esse processo.
18: A gente vai fazer um levantamento assim, quais foram os fatores de risco que levaram essas pessoas a desenvolverem esses agravos, considerando que a maioria, e a grande maioria, não desenvolveu. Porque, eventualmente, nessas investigações, a gente acaba identificando fatores de risco que permite a gente direcionar a vacina para um grupo e contraindicar para outro. Por exemplo, pode ser desde um uso de medicamento, pode ser desde uma doença que a pessoa tenha, pode ser até mesmo a idade dela. Tudo isso são coisas que a gente precisa avaliar com muito cuidado para tomar a melhor decisão e garantir a proteção da população. Quando a gente vacina em massa, os eventos muito raros aparecem, que foi justamente o que aconteceu.
13: Vale ressaltar que foram notificados 42 eventos em um universo de 500 mil pessoas que haviam sido vacinadas até o momento.
1: Natália, com essa suspensão, o que acontece com as doses do imunizante que já foram distribuídas aos estados e municípios?
13: Luciano, por enquanto essas doses ficam em stand-by, até que haja uma definição definitiva sobre essa análise, que está sendo desenvolvida em parceria com o Instituto Butantan e a Anvisa.
3: Agora, Natália, existe uma outra vacina contra a dengue, do laboratório Takeda, que também foi incorporada ao SUS e que já vinha sendo aplicada em crianças e adolescentes, né? Sei que deve ter muita gente preocupada com isso por aí. Muda alguma coisa no caso desse imunizante?
13: A princípio, não, Mariana. O diretor do Programa Nacional de Imunizações, Eder Gatti, explicou que no caso da vacina do laboratório japonês, não foram encontrados agravos.
18: A vacina do laboratório Takeda, que foi incorporada em 2024, nós já temos quase 9 milhões de pessoas vacinadas pelo SUS, de 10 a 14 anos, e nós fizemos a mesma avaliação com essa vacina e não encontramos nada semelhante até o momento. Então, a vacinação contra a dengue das crianças e dos adolescentes de 10 a 14 anos é feita com outra vacina, e essa outra vacina tem um bom perfil de segurança, uma vez feita conforme os protocolos do Ministério da Saúde.
1: Agora, como evitar que essa investigação acabe gerando desconfiança sobre a eficácia das vacinas em geral?
13: Pois é, Luciano, exatamente o contrário. Esse episódio deve ser interpretado de forma oposta, na visão do diretor do Programa Nacional de Imunizações. Ele fez questão de ressaltar que todo esse processo da suspensão temporária deve reforçar a confiança das pessoas no trabalho de controle dos órgãos de saúde, já que foi o próprio governo que divulgou os casos e que prestou os esclarecimentos.
18: O Ministério deu toda a transparência para o que foi encontrado. Isso demonstra que as pessoas devem ter confiança no programa e confiança no Sistema Único de Saúde. Porque se nós encontrarmos qualquer problema em qualquer produto que é utilizado na população, nós seremos os primeiros a tomar providência e os primeiros a comunicar.
13: Vale lembrar que a vacina contra a dengue, desenvolvida pelo Butantan, estava sendo aplicada apenas em cidades de São Paulo, Minas Gerais, Ceará e Tocantins. E para quem tomou a vacina nos últimos 21 dias, a orientação do Ministério da Saúde é fazer o acompanhamento em uma unidade de saúde local para observar possíveis reações adversas. Mariana, Luciano.
3: Obrigada, Natália Koslick, pelas suas informações aqui na Voz do Brasil.
1: Termina daqui a pouquinho, às 23 horas e 59 minutos de hoje, as inscrições para o Exame Nacional do Ensino Médio.
3: Esse mesmo prazo vale para quem deseja solicitar atendimento especializado e tratamento por nome social.
1: As provas serão aplicadas nos dias 8 e 15 de novembro em todo o país e são a principal porta de entrada para a educação superior no Brasil, como destacou o ministro da Educação, Leonardo Bacchini.
19: O Enem é muito importante porque é a principal ferramenta de acesso à educação superior no Brasil hoje. Com seu resultado do Enem, você pode acessar o SISU, ou seja, você pode ingressar nas universidades federais, em universidades estaduais, nas universidades públicas do Brasil. Você pode acessar o ProUni, você pode acessar o FIES e muitas universidades privadas também utilizam ao longo do ano a nota do Enem. E agora temos uma novidade, que as universidades federais também, no meio do ano, têm o SISU+, que aproveita também as notas do Enem. Com isso, sua vida muda.
3: As inscrições devem ser realizadas na página do participante, no endereço enem.inep.gov.br/participante.
1: Lembrando que os estudantes concluintes do ensino médio da rede pública também devem acessar esse mesmo endereço para confirmar a participação no Enem e complementar as informações necessárias.
3: A inflação desacelerou no mês de maio, com índice de 0,58% contra 0,67% no mês de abril.
1: De acordo com o Instituto Brasileiro de Geografia e Estatística, os maiores impactos foram dos grupos alimentos e bebidas, seguidos por habitação, cuidados pessoais e energia elétrica.
3: Em 2026, até maio, a inflação é de 3,20%. E nos últimos 12 meses, a alta no custo de vida é de 4,72%.
1: próximo lote de restituição do imposto de renda de pessoa física será pago em 30 de junho.
3: Os demais créditos serão programados para 31 de julho e 31 de agosto.
1: O primeiro lote foi pago em 29 de maio e somou 16 bilhões de reais.
3: Entre as novidades desse ano está o cashback, destinado a contribuintes com direito à restituição, que não estavam obrigados a apresentar a declaração referente a 2024.
1: Nesses casos, a Receita Federal vai elaborar uma declaração no modelo simplificado.
3: O pagamento desse lote será feito em 15 de julho.
1: E essas foram as notícias do Governo do Brasil.
3: Uma realização da Secretaria de Comunicação Social da Presidência da República.
1: Com produção da empresa Brasil de Comunicação.
3: E agora com as notícias do Poder Judiciário e do Congresso Nacional. Boa noite, um bom fim de semana.
1: A gente volta na segunda-feira. Boa noite, até lá.
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21: STF determina ajustes no plano de reestruturação da CVM.
22: No dia de combate ao trabalho infantil, TST destaca a campanha Vida de Aprendiz.
21: Para o STJ, comprador de imóvel tem legitimidade para exigir obras em áreas comuns.
22: Boa noite, eu sou Marcela Luiza.
21: E eu sou Walter Lima.
22: Supremo Tribunal Federal determina novas medidas para reforçar a atuação da Comissão de Valores Mobiliários, órgão responsável pela fiscalização do mercado de capitais brasileiro.
21: A decisão é do ministro Flávio Dino, relator do caso no STF. Judite Aragão.
23: O ministro reconheceu avanços nas medidas voltadas à modernização tecnológica da Comissão de Valores Mobiliários, como o uso de inteligência artificial, a integração de bases de dados e a ampliação da cooperação entre órgãos de fiscalização. Mas considerou insuficientes as propostas relacionadas ao aumento da produtividade e à recomposição do quadro de pessoal da autarquia. Na decisão, Flávio Dino rejeitou a meta apresentada pela União de reduzir em apenas 20% o estoque de processos administrativos em tramitação. O ministro considerou o índice incompatível com a gravidade da crise e determinou a apresentação de novas metas para acelerar a análise e o julgamento dos casos.
22: Hoje, 12 de junho, é o Dia Mundial de Combate ao Trabalho Infantil.
21: Para marcar essa data, a Justiça do Trabalho criou a campanha nacional Vida de Aprendiz. Começar certo faz toda a diferença. Que está sendo promovida durante todo o mês. Larissa Batista.
24: O foco do TST tem sido converter esse tipo de ação irregular em vagas de jovem aprendiz, garantindo proteção legal, remuneração e a permanência na sala de aula. Os dados mais recentes do IBGE mostram que o país tem mais de 1 milhão e 650 mil crianças e adolescentes entre 5 e 17 anos em situação de trabalho infantil. Alguns são submetidos às piores formas de exploração, que envolvem graves riscos à saúde e à segurança.
22: Comprador de imóvel pode ajuizar ação individual para exigir obras de infraestrutura em áreas comuns do condomínio.
21: Para o STJ, não é necessária a ação coletiva dos condôminos. Fátima Uchoa.
25: O comprador de um lote ajuizou ação contra a construtora responsável pelo loteamento, pedindo a conclusão de obras de infraestrutura nas áreas comuns que estavam atrasadas. A Justiça de Goiás condenou a empresa a finalizar as obras e aplicou multa contratual pelo atraso na entrega. A terceira turma do STJ manteve a determinação. Segundo a relatora ministra Nancy Andrighi, embora a conclusão das obras prometidas em contrato seja um direito coletivo de todos os proprietários, o descumprimento também atinge diretamente a esfera particular de cada um, o que permite a atuação individual na justiça.
22: Ministro Cássio Nunes Marques completa um mês na presidência do Tribunal Superior Eleitoral.
21: Defesa da urna eletrônica e do voto livre marcam o primeiro mês de gestão. Fábio Ruas.
26: O ministro Cássio Nunes Marques tem uma agenda marcada pela defesa da democracia, inclusão, fortalecimento da confiança no sistema eletrônico de votação e pela preparação para as eleições 2026. Outro foco da gestão é o enfrentamento da desinformação e do uso indevido da inteligência artificial.
22: Justiça Federal determina medidas para garantir serviços de saúde em reservas extrativistas no Amazonas.
21: Decisão atende a pedido do Ministério Público Federal, Sabrine Menezes.
0: Segundo as investigações, as Resex Ituxi e Médio Rio Purus, localizadas em Lábrea, abrigam diversas comunidades tradicionais que enfrentam dificuldades de acesso aos serviços de saúde devido à localização e às peculiaridades da região. Com a decisão, a União e o município devem apresentar, em até 30 dias, medidas para garantir transporte de emergência e atendimento médico para as comunidades. Caso não cumpram as determinações, União e município podem ser multados em R$5.000 por dia.
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22: Uma boa noite.
21: Bom fim de semana e até segunda-feira.
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5: Eu sou Humberto Pinheiro e estes são os destaques de hoje do Jornal do Senado, que começa agora. Projeto aprovado no Senado amplia a proteção à honra e à privacidade das pessoas. Trabalhadores da safra não poderão acumular salário e benefícios sociais. Proposta pode facilitar a quitação de dívidas entre contribuintes e o poder público. Boa noite. Uma proposta que restringe a divulgação de imagens de vítimas de crimes ou acidentes avançou no Senado. O projeto foi aprovado pela Comissão de Constituição e Justiça e segue agora para análise do plenário. A medida prevê limites para a divulgação e o compartilhamento de imagens que possam expor a dignidade das vítimas e de seus familiares. Repórter Pedro Pincer.
6: O texto altera o Código Civil para prever que o registro ou a divulgação de imagens de vítimas de crimes ou acidentes e de cadáveres poderão ser proibidos quando atingirem a honra da pessoa retratada ou tiverem finalidade comercial. Atualmente, a legislação já prevê restrições para a divulgação de escritos e imagens de uma pessoa nessas situações. O relator, senador Marcelo Castro, do MDB do Piauí, falou sobre o fato que motivou a apresentação do projeto.
7: Foi um acidente que aconteceu com a cantora Marília e compositora Marília Mendonça, que foi filmada a imagem dela, foi divulgado. Isso causou um grande trauma e esse projeto visa exatamente a proteger essas imagens de pessoas que são vítimas de acidente ou de violência.
6: O texto alternativo de Marcelo Castro altera ainda a pena prevista no texto original. Em vez de reclusão, a punição passa a ser de detenção de 6 meses a 2 anos e multa. A proposta segue agora para o plenário.
5: A criação da Universidade Federal do Xingu, no Pará, avançou no Senado. A Comissão de Educação aprovou o projeto que institui a UFX, com sede no município de Altamira. A Universidade Federal do Xingu deverá atender cerca de 430 mil moradores de municípios da região da Transamazônica e das bacias dos rios Xingu e Tapajós. Mais informações com o repórter Rodrigo Rezende.
9: A Comissão de Educação do Senado aprovou a criação da Universidade Federal do Xingu, a UFX. Pela proposta, a nova instituição, com sede em Altamira, será criada a partir do desmembramento da Universidade Federal do Pará. A relatora do projeto, senadora professora Dorinha Seabra, do União do Tocantins, destacou que a presença de uma universidade federal modifica o cenário social da região de instalação.
10: A implantação de uma instituição autônoma com capacidade em pesquisa e extensão contribui sensivelmente para a transformação da realidade social e econômica do seu entorno.
9: O senador Zequinha Marinho, do Podemos do Pará, afirmou que o funcionamento de uma universidade federal em Altamira irá contribuir muito para uma região que fica centenas de quilômetros afastada da capital, Belém.
27: A cidade de Altamira, que é o principal polo da Transamazônica, é em torno de 850 quilômetros. Então, há um vazio nessa região da presença da universidade pública para preencher esse espaço espaço atendendo não só a cidade de Altamira, que já é, digamos, a sede da extensão da UFPA lá, e faz um trabalho extraordinário, mas não tem pernas para atingir os municípios do Xingu, né?
9: A proposta, que foi apresentada pelo então senador Paulo Rocha, do PT do Pará, será analisada agora pela Câmara dos Deputados.
5: O senador Rogério Marinho, do PL do Rio Grande do Norte, criticou a condução da política econômica do governo federal e afirmou que o crescimento dos gastos públicos tem provocado o aumento da dívida do país. Segundo o parlamentar, a situação fiscal brasileira se deteriorou nos últimos anos e poderá gerar impactos negativos para as próximas gerações. O senador comparou os indicadores econômicos atuais aos registrados durante a gestão do ex-presidente Jair Bolsonaro. Para Marinho, o aumento das despesas públicas é resultado da criação de novos tributos. O parlamentar também citou projeções da instituição fiscal independente sobre a relação entre dívida pública e Produto Interno Bruto, o PIB.
8: Nós sabemos que ao final deste período, a dívida, relação dívida-PIB, que era 71 pontos percentuais, segundo o IFE, que é a nossa instituição fiscal independente aqui do Senado da República, baterá 84 pontos percentuais. Significa que os brasileiros vão herdar uma herança maldita do governo do PT.
5: Trabalhadores rurais contratados por Safra não poderão acumular o salário com benefícios sociais. O governo federal vetou integralmente o projeto aprovado pelo Congresso que autorizava a manutenção desses benefícios durante a contratação temporária no campo. A proposta tinha como objetivo estimular a contratação de mão de obra sazonal na agricultura sem a perda de programas sociais. Com o veto, a decisão agora será analisada pelo Congresso Nacional, que poderá manter ou derrubar o veto. Repórter Marcela Cunha.
11: A proposta determinava que o salário recebido em atividades de plantio e colheita não entrasse no cálculo da renda familiar usado para conceder ou manter benefícios sociais como Bolsa Família. Na justificativa do veto, o governo afirmou que a proposta é inconstitucional e criaria uma despesa obrigatória e permanente sem estimativa do impacto financeiro. Mas o relator do projeto, o senador Jaime Bagatoli, do PL de Rondônia, argumentou que a dificuldade de contratar trabalhadores já provoca perdas em diferentes culturas e regiões do país.
12: O pessoal da Bahia está de joelho por não ter mão de obra. Está se perdendo manga, cacau, uva e ninguém pode fazer essa contratação sem carteira assinada.
11: Pelo texto aprovado no Senado, o trabalhador poderia aceitar o emprego formal durante a safra sem perder imediatamente o benefício. O veto ainda será analisado em uma sessão conjunta do Congresso Nacional.
5: Já o senador Lucas Barreto, do PSD do Amapá, defendeu o avanço da exploração de petróleo e gás na margem equatorial, faixa litorânea que se estende do Amapá ao Rio Grande do Norte. Segundo o parlamentar, a atividade pode representar uma oportunidade para reduzir desigualdades históricas na Amazônia e impulsionar o desenvolvimento econômico do estado que ele representa. E o Senado deve analisar um projeto de lei que permite a utilização de créditos e direitos creditórios para quitar dívidas entre a União, estados e municípios e contribuintes. A medida pretende dar mais eficiência à gestão de créditos públicos e facilitar a solução de pendências financeiras entre o poder público e os contribuintes. Repórter Alexandre Campos.
14: O mecanismo previsto no projeto é simples. O particular, pessoa física ou jurídica que tiver um direito líquido e certo para receber
5: Planeta
14: crédito de tributo federal reconhecido poderá receber autorização federal para usá-lo para quitar ou amortizar uma dívida que tem com estados, Distrito Federal ou municípios. As prefeituras e os governos estaduais, por sua vez, poderão usar esses créditos dos particulares para pagarem ou reduzirem suas dívidas com o governo federal. Essa triangulação, segundo o autor do projeto, o senador Alan Rick, do Republicanos do Acre, vai facilitar o pagamento de dívidas.
15: A ideia é dar utilidade econômica a créditos que já existem e permitir que eles sejam usados para resolver passivos públicos de forma mais eficiente.
14: Alan Rick lembrou ainda que os estados, o Distrito Federal e os municípios poderão limitar o uso desse mecanismo, considerando os contribuintes que dificilmente pagariam suas dívidas com esses entes.
5: Com trabalhos técnicos de Josivaldo Souza, o Jornal do Senado fica por aqui. Acompanhe agora as notícias do Tribunal de Contas da União e da Câmara dos Deputados. Boa noite e bom fim de semana.
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2: O Tribunal de Contas da União avaliou o sistema de concessão automática de benefícios do Instituto Nacional de Seguridade Social, o INSS. A ferramenta foi criada para agilizar a análise dos pedidos e reduzir o tempo de espera dos segurados. A fiscalização apontou avanços na automação, mas também que os resultados esperados ainda não foram alcançados. Um dos problemas é que a fila de espera e o tempo de análise continuam sendo desafios para o INSS. A auditoria identificou o uso de sistemas antigos, falta de pessoal e dificuldades para ampliar o número de benefícios concedidos de forma automática. O TCU fez recomendações para aumentar a segurança das análises automáticas e melhorar o atendimento ao cidadão. Saiba mais em tcu.gov.br.
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3: Câmara facilita o acesso de garis ao banheiro durante o período de serviço.
13: Projeto que proíbe atenuante em crimes de violência sexual vai a plenário.
3: Salvador poderá ser a sede simbólica do governo federal no dia 2 de julho.
13: Boa noite. Os deputados aprovaram um projeto que transfere simbolicamente a sede do governo federal para Salvador no dia 2 de julho. Agora o texto será analisado pelo Senado, como informa a repórter Daniele Lessa.
16: A Câmara dos Deputados aprovou o projeto que estabelece a transferência simbólica e temporária da sede do governo federal para a cidade de Salvador, capital da Bahia, no dia 2 de julho de cada ano. O 2 de julho é o principal feriado estadual da Bahia, celebrando a consolidação da independência do Brasil com a expulsão definitiva das tropas portuguesas de Salvador em 1823, em lutas que tiveram a participação de figuras históricas como Maria Quitéria, jovem que se disfarçou de homem, ingressou no exército para lutar pela independência, mostrando grande habilidade no combate. Pelo texto aprovado, apresentado pelo deputado Léo Prates, da Bahia, a sede do governo federal será transferida simbolicamente para Salvador nessa data, em homenagem às celebrações da independência. A medida terá caráter simbólico e não interrompe o funcionamento normal das instituições em Brasília. Relator da proposta, o deputado Gabriel Nunes, do PSD baiano, destacou que a independência brasileira não se limitou a um único episódio, tendo a Bahia um papel central nesse processo, especialmente no Recôncavo baiano, que serviu como base de organização das forças que lutaram contra o domínio português após a proclamação da independência em 7 de setembro.
17: Naturalmente, o 7 de setembro de 1822 é de grande valia, de grande importância, representa o grito de independência do nosso país, mas ainda havia grande dificuldade na consolidação em diversas localidades e nosso Estado teve um papel preponderante para essa consolidação, principalmente no nosso Recôncavo baiano.
16: O deputado Kim Kataguiri, do Missão de São Paulo, se manifestou contra a votação do projeto, argumentando que existem temas de maior relevância para serem aprovados no plenário da Câmara.
18: Está muito caro o Congresso para fazer esse trabalho, para ficar decidindo sobre esse tipo de pauta. Sinceramente, vossas excelências acham que não há matéria mais importante, que essa é a prioridade para ser levada para o plenário, que não poderia aprovar numa comissão?
16: O projeto que estabelece a transferência simbólica da sede do governo federal para Salvador no dia 2 de julho agora será analisado pelo Senado. Da Rádio Câmara de Brasília, Daniele Lessa.
1: Direitos Humanos.
3: Larissa Tércio, do PP de Pernambuco, critica a participação de crianças na última edição da Parada do Orgulho LGBT+, em São Paulo. A parlamentar argumenta que o evento possui conteúdo estritamente adulto e inadequado para menores de idade.
13: Segundo Clarissa Tércio, a infância está sendo utilizada como instrumento de militância ideológica por meio de financiamento público a entidades do setor. A deputada também acusa políticos da esquerda de realizar campanha eleitoral antecipada no evento.
20: Segurança Pública.
3: Os deputados aprovaram um projeto que proíbe atenuantes em crimes de violência sexual. Saiba mais sobre a proposta que está pronta para entrar na pauta do plenário na reportagem de Maria Neves.
0: A Comissão de Constituição e Justiça aprovou o projeto da deputada Laura Carneiro, do PSD do Rio de Janeiro, que proíbe a redução de pena para crimes sexuais, independente da idade do agressor. A proposta também veda a diminuição do prazo de prescrição de crimes de natureza sexual. O projeto ainda será votado pelo plenário. Atualmente, a legislação determina que nos casos de violência sexual cometidos por menores de 21 anos no momento da agressão e de maiores de 70 anos quando for proferida a sentença, a pena pode ser reduzida à metade. O tempo de prescrição também cai pela metade nessas mesmas circunstâncias. Uma lei que entrou em vigor no ano passado, também sugerida por Laura Carneiro, proíbe a redução de pena e de prazo de prescrição caso a vítima de violência sexual seja mulher. O objetivo do projeto aprovado é estender essa vedação a todos os crimes sexuais. O relator, deputado Ricardo Aires, do Republicanos do Tocantins, afirma que, embora a violência sexual afete na grande maioria dos casos mulheres e meninas, homens e meninos também podem ser vítimas e merecem igual proteção do Estado.
19: Nós vemos uma escalada no país de crimes sexuais. Acontece cotidianamente fatos lamentáveis, de maneira que, ao tirarmos das circunstâncias de atuação, de atenuação de pena e também no que diz respeito à redução dos prazos prescricionais, os praticantes desses crimes, nós vamos estar, de certa forma, colaborando com uma justiça que seja eficiente, que seja célere.
0: Com a mudança, todos os agressores sexuais ficarão sujeitos ao cumprimento integral da pena. O aumento do prazo de prescrição do crime também é importante, como explica Ricardo Aires, porque a justiça passa a ter mais tempo para investigar os casos. Da Rádio Câmara de Brasília, Maria Neves.
13: Otone de Paula, do PSD do Rio de Janeiro, apresentou o projeto que prevê o aumento das penas para crimes contra a dignidade sexual de crianças e adolescentes quando praticados por ministros religiosos ou pessoas que exerçam funções equivalentes.
3: O deputado entende que a posição de liderança espiritual aumenta a gravidade dos delitos por causa da relação de confiança estabelecida com as vítimas e suas famílias. Para Otone de Paula, é necessário adotar punições mais rigorosas para coibir esse tipo de violência.
13: Dr. Jaziel, do PL do Ceará, celebra o avanço da proposta que reduz a maioridade penal para 16 anos. No entendimento do deputado, a medida atende a um clamor da sociedade que quer o combate à impunidade.
3: De acordo com o Dr. Jaziel, a legislação atual serve de proteção para criminosos que atuam a serviço de facções, valendo-se da menoridade. O parlamentar espera que a matéria avance com urgência na comissão especial e no plenário da Câmara.
20: Meio Ambiente.
13: Chico Alencar, do PSOL do Rio de Janeiro, denuncia ameaças sofridas por moradores da Serra da Chapadinha, na Bahia, que atuam na defesa do meio ambiente. Ele alega que as vítimas enfrentam intimidações relacionadas à especulação imobiliária e à exploração mineral.
3: O parlamentar cobra providências das autoridades para garantir a segurança dos defensores socioambientais e a preservação da área ameaçada. Chico Alencar afirma que vai acompanhar o caso para assegurar a proteção das pessoas envolvidas e dos direitos das comunidades locais.
20: Educação.
4: Educação.
13: Proposta regulamenta o uso de uma terapia específica para o acompanhamento de pessoas com autismo. A repórter Sofia Peçanha tem os detalhes da regulamentação que está sendo analisada pelas comissões da Câmara.
7: A Comissão do Trabalho aprovou o projeto que estabelece critérios para a utilização da terapia baseada na análise do comportamento aplicada, conhecida como ABA. A proposta busca regulamentar a atuação de profissionais da saúde e da educação que utilizam a técnica, principalmente no acompanhamento de pessoas com transtorno do espectro autista. O objetivo é desenvolver habilidades de comunicação, socialização e autonomia, garantindo mais segurança e qualidade no atendimento, como afirma a deputada Flávia Moraes, relatora na comissão.
21: E a intenção do projeto é justamente regulamentar, criar critérios, definir nível de qualificação, de capacitação para que os profissionais apliquem essa técnica. Porque, na verdade, no meio disso a gente tem aqueles que não estão preparados e pela falta de conhecimento.

0: da definição aí desses critérios, das exigências de escolaridade, formação para esse profissional, para que a gente possa garantir mais segurança nesse tratamento, na aplicação dessa terapia.
1: A proposta também prevê que estagiários e acompanhantes terapêuticos atuem sob supervisão de profissionais qualificados. A expectativa, segundo Flávia Moraes, é ampliar o acesso ao tratamento em todo o país, com mais profissionais capacitados e maior cobertura nos municípios. Para ser aprovado, o projeto que estabelece critérios para a utilização da terapia baseada na análise do comportamento aplicada precisa ser analisado por mais 3 comissões, seguindo agora para a Comissão de Educação. Da Rádio Câmara de Brasília, Sofia Peçanha.
2: Justiça.
3: Adriana Ventura, do Novo de São Paulo, defende decreto legislativo contra medidas federais que regulam as redes. A deputada classifica os normativos do Executivo como censura explícita e tentativa de cerceamento à liberdade de expressão e da imprensa.
4: Adriana Ventura também sugere a votação da proposta que acaba com o foro privilegiado. A parlamentar defende que todos os cidadãos e autoridades respondam sob as mesmas regras da justiça comum.
3: Na opinião de Reimond, do PT do Rio de Janeiro, as denúncias sobre uma suposta operação financeira ilegal envolvendo o filme sobre a biografia de Jair Bolsonaro aumentaram a rejeição à família. Segundo ele, os recursos para o filme seriam de fundo de previdência dos servidores fluminenses.
4: Para Reimond, as acusações configuram crime de evasão de divisas e ato de lesa pátria, agravados pelo envio de relatórios confidenciais do país à autoridade estrangeiras. Ele pede que a Procuradoria-Geral da República adote medidas severas diante desses fatos.
2: Eleições.
3: Bom Gás, do PT do Rio Grande do Sul, questiona a decisão do Tribunal Superior Eleitoral que suspendeu a divulgação de uma pesquisa de opinião sobre a eleição para a presidência da República. O parlamentar menciona que entidades do setor consideram a suspensão inconstitucional.
4: Bom Gás explica que o levantamento abordava a reação popular diante de denúncias de repasses financeiros milionários envolvendo o Banco Master e o filme sobre Jair Bolsonaro. Para ele, as investigações sobre a suposta fraude financeira desgastaram a imagem da oposição.
2: Economia.
3: O prazo de responsabilidade de construtoras por imóveis entregues pode aumentar. É o que prevê projeto em debate no Congresso, como informa o repórter Luiz Cláudio Canuto.
5: O prazo de responsabilidade das empreiteiras por obras entregues pode aumentar, beneficiando os proprietários de imóveis. É o que prevê uma proposta em discussão no Congresso. O texto já foi aprovado pela Câmara e aguarda a votação no Senado. Pelo projeto aprovado até o momento, o Código Civil será alterado de forma a ser ampliado de 5 para 10 anos o prazo máximo em que o empreiteiro é responsável pela segurança e estabilidade das obras. Os prazos de garantia deverão variar conforme o tipo de defeito encontrado na obra e começarão a valer a partir da entrega do imóvel, da conclusão da obra ou da emissão do auto de conclusão, o que ocorrer primeiro. O relator do projeto na Comissão de Constituição e Justiça da Câmara, deputado Toninho Vantcher, do PP do Paraná, propôs diferenciar os vícios e defeitos encontrados a fim de estabelecer prazos de garantia e prescrição diferentes, seguindo o modelo do direito espanhol. O prazo aumenta de 5 para 10 anos para problemas na estrutura ou na fundação que comprometam a segurança da construção. Aumenta de 3 para 5 anos para defeitos em partes da obra ou nas instalações que impeçam o uso do imóvel. E de 1 para 2 anos para defeitos de acabamento, como pintura, pisos e equipamentos instalados. Toninho Vantcher explica o alcance do projeto.
6: Ele vem trazer uma segurança maior para quem compra um imóvel. Você que vai comprar um imóvel, você vai ter uma garantia de 10 anos da estrutura, né, que é aplicada para você construir uma casa. Então, hoje é 5 anos, então você vai ter 10 anos se acontecer algum problema, algum episódio por falha da construção, você tem direito de recorrer e a empresa tem que sanar esse erro. E nós relatamos esse projeto e fizemos realmente um relatório que atende o interesse tanto das construtoras como também daquele que compra o imóvel. Aquele que compra, ele tem que ter certeza que está comprando um imóvel em condições. E para isso ele terá 10 anos para poder reclamar.

0: reclamar caso ocorra alguma falha construtiva do imóvel.
1: O texto também prevê o direito do proprietário de pedir o cancelamento do contrato dentro do prazo de um ano, a partir do início da garantia. Mesmo nesses casos, o empreiteiro continua responsável pelos consertos durante o período de garantia. Por outro lado, a proposta aprovada na Câmara estabelece que a construtora ou o empreiteiro não será responsável se o imóvel não receber manutenção adequada ou forem feitas reformas que mudem a estrutura original da construção. O projeto foi apresentado pelo deputado Celso Russomano, do Republicanos de São Paulo. Para virar lei, precisa ser aprovado pela Câmara e pelo Senado. Da Rádio Câmara de Brasília, Luiz Cláudio Canuto.
2: Relações Exteriores.
3: Jandira Fegali, do PCdoB do Rio de Janeiro, relata os resultados de uma missão nos Estados Unidos para tratar de economia e segurança nacional. A deputada cita a entrega de documentos contrários à imposição de tarifas comerciais contra o Brasil e em defesa da soberania do PIX.
4: Jandira Fegali acrescenta que a comitiva também pediu a investigação de uma suposta lavagem de dinheiro envolvendo empresários e membros da família Bolsonaro. Ela informa que foram apresentadas provas de remessas financeiras irregulares destinadas a um fundo no Texas.
2: Trabalho.
3: A Câmara aprovou proposta que facilita o acesso de garis ao banheiro durante o serviço. O repórter José Carlos Oliveira explica como isso será feito.
5: As comissões da Câmara dos Deputados aprovaram um projeto de lei que garante ao trabalhador que exerce suas atividades ao ar livre o acesso gratuito a banheiros durante o serviço. A medida beneficia, por exemplo, os garis e os jardineiros. A proposta partiu do deputado Gilberto Abramos, do Republicanos de Minas Gerais, e prevê que o empregador cumpra a medida por meio da instalação de banheiros químicos nos locais de trabalho ao ar livre, ou faça parceria com outros empreendimentos que tenham banheiros disponíveis. O texto também garante o acesso desses trabalhadores a banheiros instalados em prédios públicos e privados. O relator na Comissão do Trabalho, o deputado Sérgio Silva, do Republicanos de Pernambuco, regulamentou esse ponto.
6: A legislação brasileira deve criar condições para o trabalho de todos que sejam dignos. Em relação aos estabelecimentos comerciais, como esses estabelecimentos são privados, entendemos que é necessário que o acesso seja condicionado às exigências próprias do estabelecimento, porque a entrada de pessoas traz questões relativas à segurança e à retribuição pelo uso do espaço.
5: O deputado Sérgio Silva explica agora o acesso aos prédios públicos.
6: Quanto aos prédios de órgãos públicos, deve ser observado as condições de acesso ao prédio, como a emissão de identificação, por exemplo. No mais, pretendemos incorporar ao projeto a previsão de que o próprio empregador deva articular na gestão do seu empreendimento forma de assegurar que os trabalhadores têm acesso às instalações sanitárias.
5: Outra alteração do relator foi garantir a inclusão dessas regras na CLT, Consolidação das Leis do Trabalho. O texto também foi aprovado na Comissão de Constituição e Justiça e segue para análise do Senado sem necessidade de votação.

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